0: foram notificadas para a retirada de 186 apps até o dia 6 de outubro.
1: E vamos falar hoje sobre a prova de vida do INSS.
2: Atualmente é feita de forma automática com cruzamento de dados oficiais.
1: E uma outra oportunidade para a comprovação é comparecer às urnas durante as eleições.
2: Quem vai dar os detalhes é a presidente do INSS, Ana Cristina Silveira.
3: O TSE, que tem uma base que é consolidada, consegue fazer após a votação, enviar esses dados para o INSS e com isso a gente consegue fazer a comprovação da vida e continuar com esse benefício ativo.
1: Hoje na apresentação da Voz do Brasil, eu, Mariana Tundman e Luciano Seixas.
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1: Desde a publicação da medida provisória que proíbe apostas online no Brasil, na última sexta-feira, foram intensificadas as ações de combate à prática.
2: Bloqueio de sites, remoção de sites e perfis, retirada do ar de aplicativos e conteúdos de publicidade.
1: Os detalhes foram apresentados em uma coletiva de imprensa hoje em Brasília.
4: Em 3 dias, entre 27 e 29 de setembro, após a edição da medida provisória que proíbe as bets no Brasil, o Ministério da Justiça e Segurança Pública encaminhou à Anatel o pedido de bloqueio de mais de 5.200 sites ilegais de apostas. Quase 400 páginas e perfis em redes sociais tiveram remoção solicitada. De acordo com o secretário nacional de Segurança Pública, Chico Lucas, a medida permitiu aos órgãos competentes seguir o rastro do dinheiro movimentado pelas casas de apostas.
5: Nós não tínhamos instrumentos legais para ir atrás do dinheiro. A MP trouxe obrigações às instituições financeiras, o Banco Central já regulamentou 2 resoluções e essas resoluções permitem que nós possamos ir atrás de para onde vai o dinheiro. Isso representou, nos 3 primeiros dias... uma queda do número de PIX, na ordem de 10% dos PIX realizados no Brasil, que muito provavelmente eram PIX que iam para instituições de jogos.
4: Ainda como parte das medidas de combate às bets, as lojas de aplicativos foram notificadas para a retirada de 186 apps até o dia 6 de outubro. Plataformas de redes sociais também foram notificadas para retirar qualquer conteúdo de publicidade relacionado a apostas de cotas fixas e bets, segundo o secretário nacional de Direitos Digitais, Vitor Fernandes.
6: Em até 10 dias, que foi o prazo dado pela medida provisória, oficiou 8 grandes plataformas de redes sociais para que sejam retirados todo e qualquer conteúdo de publicidade relacionadas às apostas de cota fixa, às bets. Porque aqui é a porta de entrada para que os apostadores consigam acessar esses serviços.
4: Para reforçar a fiscalização contra os sites de apostas, foi regulamentado o Comitê Interinstitucional de Fiscalização da Exploração e da Publicidade Ilegal de Apostas de Cota Fixa. O colegiado será composto por 15 representantes de órgãos federais e vai articular as ações das autoridades competentes para a prevenção, a fiscalização e a repressão a essa prática. Reportagem Luana Karen.
2: O Ministério do Trabalho e Emprego divulgou hoje os dados do novo CAGED.
1: O levantamento do mês de agosto mostra a criação de quase 166 mil postos formais de trabalho no mês.
7: Foram 166 mil novas vagas de trabalho de carteira assinada criadas em agosto deste ano, segundo dados do novo CAGED, o Cadastro Geral de Empregados e Desempregados. Os números mostram ainda que nos primeiros 8 meses do ano, o Brasil já alcançou mais de 1 milhão e 134 mil novos postos com carteira assinada, o que representa um crescimento de 2,41% em relação ao mesmo período de 2025. Todos os setores da economia tiveram um aumento no emprego formal, como detalha o ministro do Trabalho e Emprego em Exercício, Francisco Macena.
8: Em agosto, o maior crescimento do emprego formal ocorreu no setor de serviços, que gerou 110.346 postos de trabalho. A construção apresentou o segundo maior saldo positivo, com a geração de 20.848 postos formais de trabalho. A indústria manteve um crescimento, e já vem mantendo, inclusive, já há alguns meses, que indica, inclusive, um crescimento de emprego mais estruturado.
7: Das 27 unidades federativas, 24 tiveram saldo positivo no emprego formal em agosto. Destaque para São Paulo, que criou mais de 42 mil vagas, seguido por Rio de Janeiro e Pernambuco. Com locução de Graziela Mendonça, reportagem Gabriela Noronha.
2: E o IBGE divulgou hoje os dados de ocupação da Pesquisa Nacional por Amostra de Domicílios.
1: No trimestre encerrado em agosto, os dados mostraram que a população ocupada foi de 103 milhões de pessoas no trimestre de junho, julho e agosto.
9: A taxa de desocupação ficou em 5,3% no trimestre encerrado em agosto, uma queda de 0,3% na comparação com o trimestre encerrado em maio. Os dados são da Pesquisa Nacional por Amostra de Domicílios Contínua, a PNAD Contínua, divulgada pelo IBGE. Hoje, o Brasil tem cerca de 5 milhões e 800 mil pessoas desempregadas, uma redução de 4,6% em relação ao trimestre anterior. Já a população ocupada chegou a 103 milhões e 500 mil trabalhadores, o que representa um nível de 58,9% entre as pessoas em idade de trabalhar. O rendimento médio habitual dos trabalhadores ficou em R$ 3.777. De acordo com o analista da PNAD Contínua, William Kratochil, os setores da indústria e da construção ajudaram a impulsionar os resultados.
10: Essa redução foi motivada pelo aumento da ocupação na indústria. Teve, depois de um longo período de estagnação ou queda, volta a crescer, acompanhado também do setor da construção, que na construção de edificações aumentou bastante o número de contratações.
9: A pesquisa também mostra que o número de trabalhadores do setor privado com carteira assinada, sem contar os empregados domésticos, chegou a 39 milhões e 500 mil pessoas no trimestre. Realizada pelo IBGE, a pesquisa acompanha regularmente o mercado de trabalho e as condições de vida da população no país. Reportagem Luciana Colares de Holanda.
2: A qualidade da carne de aves e o mel produzidos no Brasil foi aprovada pela União Europeia, segundo relatório publicado nesta segunda-feira.
1: De acordo com o parecer, o sistema de produção do país atende a todos os requisitos sanitários.
2: Com a decisão, o Ministério da Agricultura e Pecuária afirmou que não há mais impedimento técnico para que o Brasil volte a exportar carne de aves e mel para o bloco europeu.
1: A decisão é resultado de uma auditoria realizada por autoridades sanitárias que visitaram estabelecimentos brasileiros entre os dias 24 de agosto e 4 de setembro.
2: O governo federal solicitou que o relatório seja incluído na pauta da comissão responsável pela decisão final, agendada para 20 e 21 de outubro, e aguarda as etapas administrativas para a inclusão do país na lista de fornecedores do bloco.
1: E atenção, gestores de microempresas e empresas de pequeno porte.
2: Está valendo o novo prazo para quem quer aderir ao Simples Nacional em 2027.
1: A empresa que optar pelo Simples poderá fazer a solicitação até dia 15 de outubro de 2026.
11: O Comitê Gestor do Simples Nacional ajustou os prazos para as empresas que querem entrar ou retornar ao regime em 2027. A solicitação deve ser feita até 15 de outubro de 2026, com efeitos a partir de 1º de janeiro de 2027. Se houver débitos ou outras pendências que impeçam a opção, a regularização poderá ser feita até 30 de outubro. Já as empresas que permanecerem no Simples Nacional e quiserem recolher o IBS e a CBS pelo regime regular, vão ter outro prazo. A escolha poderá ser feita até 30 de outubro de 2026, também com validade a partir de 1º de janeiro de 2027. Essa alternativa está relacionada à reforma tributária e permite que esses tributos sejam apurados fora do documento de arrecadação do Simples Nacional. Os dois procedimentos podem ser cancelados entre 3 de novembro e 20 de dezembro de 2026. Por isso, é importante não confundir as escolhas. Uma define o enquadramento da empresa no Simples Nacional em 2027, a outra trata especificamente da forma de recolhimento do IBS e da CBS. Claudimário Carvalho, para a Voz do Brasil.
2: No próximo domingo, milhões de brasileiros vão às urnas escolher seus candidatos.
1: Nesse exercício de cidadania, aposentados, pensionistas e beneficiários do INSS podem aproveitar o momento. Ele vai servir também como prova de vida.
2: A presidente do Instituto, Ana Cristina Silveira, nos concedeu entrevista e explica o porquê a prova de vida é necessária, como ela é feita normalmente e como a troca de informações com a Justiça Eleitoral vai ajudar nessa tarefa. Acompanhe.
1: Presidente, bem-vinda à Voz do Brasil mais uma vez, um prazer ter a senhora conosco. Para a gente falar então de prova de vida do INSS, né? A gente queria então que a senhora começasse explicando por que que a prova de vida é necessária e como que ela é feita atualmente.
12: Olá, Mariana, olá, Luciana, olá, ouvintes da Voz do Brasil. É um prazer estar aqui com vocês para falar de um tema tão importante que é a prova de vida no INSS. A prova de vida, ela é importante, é um procedimento feito anualmente pelo INSS para evitar fraudes, para evitar que o INSS pague benefícios a pessoas que já faleceram. E hoje o INSS faz isso, uma busca dos segurados na base de dados governamentais e públicas. Então, não precisa o segurado, via de regra, fazer a prova de vida. Então, o INSS age proativamente buscando esses dados nas nossas bases governamentais. E essa informação, ela é muito importante porque anualmente, nós, neste ano, a gente precisa comprovar a vida de 38 milhões de brasileiros, de segurados do INSS. A gente já conseguiu comprovar 25 milhões e a gente ainda falta comprovar 13 milhões de vida desses segurados. E como é que é feito isso? Com um batimento dos dados das bases governamentais públicas em relação aos segurados.
2: Daqui a poucos dias nós teremos aí o primeiro turno das eleições gerais do Brasil, né? E o INSS vai aproveitar a presença do eleitor na urna como prova de vida, né? Como é que funciona essa interação? É o TSE que fornece essa informação para o INSS?
12: Isso mesmo. É mais uma forma de comprovação da vida desse segurado. Então, o TSE, que tem uma base que é consolidada, que é uma base que é importante, eles conseguem fazer, após a votação, enviar esses dados para o INSS e, com isso, a gente consegue fazer a comprovação da vida e continuar com esse benefício ativo.
1: Agora, é importante aqui a gente destacar, né, que o voto é um exercício de cidadania, mas se a pessoa não for votar por algum motivo, inclusive por não ser obrigada, né, no caso das pessoas com mais de 70 anos, existem outras formas de comprovação de vida, né, presidente? Ou seja, se a pessoa perder a oportunidade no voto, ela não vai ter o benefício ou a aposentadoria dela suspensa por isso?
12: Essa pergunta é muito importante. A finalidade dessa conversa aqui não é criar pânico. Então, se os nossos segurados, os beneficiários, não forem votar, temos diversas outras formas de fazer o batimento desses dados. Através, por exemplo, do CadÚnico único, de um comparecimento a uma perícia médica. Também, se eles não conseguirem fazer essa comprovação nos primeiros 10 meses após a última prova de vida, o INSS ainda notifica esse segurado para que, no prazo de 60 dias, eles possam comparecer a uma agência bancária onde eles recebem seu benefício ou fazer um acesso no meu INSS através da biometria.
2: Só reforçando, presidente, quem votar, então, não precisa fazer prova de vida por um ano.
12: Isso mesmo. A prova de vida no INSS, ela vale por um ano. E durante esse um ano, o INSS vai buscando os dados na base governamental para evitar que o segurado precise fazer algo para comprovar. A gente só vai solicitar essa comprovação se não conseguir encontrar dados nas bases públicas.
1: Agora, o que acontece quando a pessoa não faz a prova de vida? Ou seja, vocês buscam ali alguma movimentação que comprove que ela esteve viva, né, nesse período de um ano, estava viva. E o que acontece quando não é encontrado isso? O benefício dela é suspenso imediatamente? Ela é convocada a comparecer? Como é que funciona?
12: Primeiro, a prova de vida, ela é para benefícios de longa duração. Então, benefício por incapacidade, benefício assistencial, aposentadorias e pensões. Então, se o segurado, durante os 10 meses da última prova de vida, não fizer nenhuma ação, por exemplo, um empréstimo consignado com biometria, ou não fizer um CadÚnico único, o INSS ainda faz a solicitação. Em 60 dias, ele não comprovando, a gente bloqueia o benefício, suspende temporariamente, mas assim que o segurado faz a prova de vida, esse benefício, ele é reativado automaticamente, sendo pago todos os atrasados. Então, não há perda para o segurado, isso é bom para deixá-los tranquilos.
2: E é sempre bom lembrar dos golpes, né, presidente? Se a pessoa receber algum contato solicitando dados pessoais, identificação facial, biométrica, e achar alguma coisa suspeita, como é que ela pode se informar se se trata mesmo do INSS?
12: A primeira coisa que precisa ser feito é ligar para 135 de segunda a sábado, de 7 às 22 horas, para ter certeza que foi o INSS, ou entrar no aplicativo Meu INSS, onde tem lá um serviço, prova de vida, que ele pode verificar quando foi feita a última prova de vida e se está devendo essa informação. E, nessa pergunta, é importante frisar que o INSS não envia links, que o INSS não pede dados. Então, o segurado que recebeu uma mensagem do WhatsApp, um SMS, um e-mail com links, é bom não clicar e entrar diretamente em contato com o INSS.
1: Sempre bom a gente reforçar aqui. Central 135, você diz que aí do seu telefone 135, o aplicativo Meu INSS, que também é possível baixar em qualquer plataforma, né, presidente?
12: Isso mesmo, e que tem um serviço específico lá, muito claro, onde o segurado pode ter certeza se a informação do pedido da prova de vida é verdade ou não.
1: Muito bem, nós conversamos com Ana Cristina Silveira, presidente do INSS. Muito obrigada, presidente, pela sua entrevista à Voz do Brasil.
12: Obrigada, e é importante dizer que não criem pânico. Se for possível, votem para fazer sua prova de vida, mas há outros meios também de fazer a comprovação.

0: 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Thaísa Vitória para a Voz do Brasil.
1: Cerca de 2.500 indígenas Yanomami, em Roraima, recebem até amanhã médicos especialistas do Ministério da Saúde, sem precisarem buscar atendimento nos centros urbanos.
2: A expedição do SUS no Polo Base Surucucu realiza procedimentos entre exames e consultas nas áreas de pediatria, clínica médica e saúde da mulher.
1: Os atendimentos priorizam crianças com desnutrição e problemas respiratórios, além de gestantes, idosos com doenças crônicas e casos graves de malária nas mais de 30 comunidades da região.
2: Os serviços são oferecidos no Centro de Referência em Saúde Indígena Chapo e Yanomami, e nas áreas de difícil acesso.
1: A secretária de Saúde Indígena do Ministério da Saúde, Lucinha Tremembé, destaca a importância da nova expedição.
3: A ida dos especialistas para dentro do território é de suma importância para que mitigamos e chegamos aí a uma redução considerável de tempo de espera e, com isso, a redução de óbitos por causas evitáveis.
4: Dicas do Enem.
5: Oi, meu nome é Larissa Ferreira e a minha pergunta é: quantas redações eu devo treinar por mês?
6: Sobre redação, quem vai responder é o professor José Aguilera.
7: Você fazendo uma redação por semana, a cada 15 dias, em que você dialogue com um professor, com uma professora, que você reescreva a partir dos erros, limites, desvios que forem encontrados, está de bom tamanho. Escrever semanalmente é bom. Eu recomendaria, inclusive, para que, se você tem aí alguma limitação, um desafio para a escrita, se permita escrever pelo menos diariamente um parágrafo num caderninho seu, como foi o seu dia. Escreva um parágrafo somente dizendo: hoje o meu dia foi assim. Neste dia, observei tais coisas. O meu destaque para esse dia. Escreva um parágrafo pelo menos por dia para que você exercite a disciplina do parar, pensar, escrever.
6: É isso aí. Se prepare e acompanhe as nossas dicas toda terça-feira aqui na Voz do Brasil e também na radiogov.ebc.com.br.
2: Instituições interessadas em apresentar projetos pela Lei de Incentivo ao Esporte vão ter até o dia 18 de outubro para apresentarem as propostas.
1: Os detalhes vamos ouvir agora na reportagem de Cleide Lopes.
8: A Lei de Incentivo ao Esporte permite que pessoas físicas e empresas destinem parte do imposto de renda devido para financiar projetos esportivos e paradesportivos. São projetos como o do Instituto Reação, no Rio de Janeiro, fundado há mais de duas décadas pelo judoca e medalhista olímpico Flávio Canto.
9: Resolvi dar aula de judô sem saber ainda do alcance, da força, e fui percebendo rapidamente que era muito poderoso. O Reação hoje está em 10 polos, está em 5 estados, e a nossa missão é gerar impacto real, né? Todo aluno fica lá, tem uma estrutura de transformação robusta, dentro e fora do tatame, né? Em sala de aula e no tatame. E a lei de incentivo, quando aparece, muda muito o patamar do que a gente faz.
8: Os projetos atendem crianças, adolescentes e adultos de todo o país. E aqueles voltados à inclusão social recebem um incentivo maior, como explica o diretor de programas de políticas ao esporte do Ministério do Esporte, Frederico Costa da Silva.
10: Nós temos na própria lei uma possibilidade que aumenta a restituição do imposto de renda, que chega a 2% para a pessoa jurídica, pode chegar a 4% se for em área de vulnerabilidade social. Então, isso é uma maneira de incentivar, como a própria lei diz, as entidades a aportarem naquilo.
8: No ano passado, foram apresentados mais de 5.600 projetos e está aberto até o dia 18 de outubro o prazo para que organizações sem fins lucrativos e pessoas físicas e jurídicas de natureza esportiva escrevam propostas para garantir recursos na Lei de Incentivo ao Esporte em 2027. As entidades proponentes deverão se cadastrar previamente no Sistema de Leis de Incentivo, plataforma digital do Ministério do Esporte. Reportagem Cleide Lopes.
2: No momento da inscrição, é preciso observar os requisitos e as orientações disponíveis no sistema e apresentar corretamente a documentação exigida.
1: Para mais informações, acesse gov.br/esporte e clique na aba Ações e Programas.
2: Quem vai fazer a reaplicação do Exame Nacional para a Certificação de Competências de Jovens e Adultos, o ENSEJA, de 2026, já pode consultar o local da prova.

0: prova.
1: O Ensej já é gratuito e voltado a jovens e adultos que não concluíram o ensino fundamental ou médio na idade adequada.
0: Para quem busca a certificação do ensino fundamental, o exame será no dia 6 de outubro. Já para o ensino médio, a reaplicação acontece no dia 7.
1: Os locais estão disponíveis no cartão de confirmação de inscrição no sistema Ensej.
0: A partir de amanhã, as vigilâncias sanitárias de todo o país vão ter novas funcionalidades no Sistema Nacional de Controle de Receituários.
1: Entre as mudanças está a atribuição de numerações destinadas às notificações de receita eletrônica.
0: Outra novidade será a possibilidade de atribuir no Sistema Nacional de Controle de Receituários numerações destinadas à emissão de notificações de receitas eletrônicas.
1: Mas os usuários devem estar vinculados à instituição no cadastro da Anvisa.
0: Mais informações você encontra em gov.br/Anvisa.
1: E essas foram as notícias do governo federal.
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1: Em produção da empresa Brasil de Comunicação.
0: Fique agora com as notícias do Poder Judiciário do Congresso Nacional. Boa noite.
1: Boa noite, até amanhã.

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2: Conselho Nacional de Justiça apresenta medidas para ampliar a segurança e a transparência dos precatórios.
3: Grupo de trabalho sobre modernização do sistema de justiça avança para análise de propostas.
2: Justiça do Trabalho condena a empresa de agrotóxicos por assédio eleitoral.
3: Boa noite, eu sou Marcela Luiz.
2: E eu sou Walter Lima.
3: Ao completar um ano como presidente do Supremo Tribunal Federal e do Conselho Nacional de Justiça nesta terça-feira, o ministro Edson Fachin apresentou diversas providências que têm sido adotadas para a construção da política nacional para o tratamento adequado dos precatórios.
2: As medidas foram apresentadas durante a sessão do CNJ. Amicela Alves.
4: O objetivo de todas as medidas anunciadas é dar mais segurança, transparência e rastreabilidade aos créditos judiciais. Entre os feitos, Fachin destacou o lançamento da calculadora do cidadão de precatórios.
5: E uma calculadora de precatórios, que permitirá a qualquer pessoa conhecer o valor atualizado de seu crédito. Em novembro, será a vez do Painel Nacional de Dados, reunindo pela primeira vez informações sobre os precatórios de todo o Brasil.
4: O trabalho inclui diálogo com o Banco Central do Brasil, a Comissão de Valores Mobiliários e a Advocacia Geral da União.
3: O Grupo de Trabalho sobre Modernização do Sistema de Justiça realizou reunião no Supremo Tribunal Federal para consolidação das propostas recebidas.
2: O presidente do Supremo, ministro Edson Fachin, criou a comissão para formular propostas estruturais de curto, médio e longo prazo. Marcelo Della Libera.
6: O processo de participação social recebeu contribuições de 87 instituições, com centenas de propostas, como destaca o presidente do grupo de trabalho, Fernando Facuri Scafi.
7: São centenas de propostas, porque vários grupos desdobraram aquilo em todos os itens aqui colocados, todos.
6: Entre as propostas apresentadas está o tema da inteligência artificial, como destaca o relator do grupo de trabalho, Neide Barros Belo Filho.
8: A outra gama de proposta, foi a que gerou talvez mais discussão da última vez, talvez seja a mais nova verdadeira delas, giram em torno de inteligência artificial e as plataformas eletrônicas também.
6: Os 6 subgrupos terão até 13 de outubro para organizar os trabalhos, discutir e votar as propostas sob sua responsabilidade.
3: Uma empresa de agrotóxicos foi condenada ao pagamento de indenização de R$100 mil por danos morais coletivos.
2: A condenação é referente a práticas configuradas como assédio eleitoral durante as eleições presidenciais de 2022. A decisão é da Justiça do Trabalho em Minas Gerais. Breno Perrucci.
9: De acordo com a ação ajuizada pelo Ministério Público do Trabalho, a empresa coagiu empregados a votarem em um candidato específico, sob ameaça de perda de emprego e com promessas de vantagens, como o 14º salário. Além da indenização, a decisão obriga a empresa a evitar qualquer prática irregular, sob pena de multa.
3: O STJ marcou datas para julgamento em sessões virtuais dos primeiros casos que serão submetidos ao chamado filtro da relevância da questão federal.
2: Os julgamentos deverão ocorrer de 30 de setembro, a partir das 11h30 da manhã, até 7 de outubro. Fátima Uchoa.
10: O ministro Sérgio Cuquina, presidente da Comissão Gestora de Precedentes, Jurisprudência e Ações Coletivas, incluiu as demandas na pauta das 3 sessões especializadas do STJ. As partes e os procuradores poderão acompanhar as votações em tempo real. Em regra, a relevância da questão federal será analisada em sessão virtual e, se ela for reconhecida, os pedidos principais dos casos serão julgados depois em sessão presencial. Vale destacar que, embora todo o processo seja importante e mereça a atenção da Justiça, o papel do STJ é definir entendimentos que ultrapassem os interesses individuais das partes, como prevê o filtro da relevância.
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3: Uma boa noite.
2: E até amanhã.
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12: Eu sou Humberto Pinheiro e estes são os destaques de hoje do Jornal do Senado, que começa agora. proposta cria o LGBTicídio e prevê pena de até 40 anos de prisão. Acesso de idosos a tecnologias para melhorar saúde mental aguarda votação na CDH. Consultor legislativo analisa causas de abstenção maior na votação para senador. Boa noite. Uma proposta recém-apresentada no Senado tipifica homicídios motivados por discriminação contra pessoas LGBTQIAPN+. O texto torna LGBTicídio crime hediondo e agrava penas para outras formas de violência. Repórter Pedro Pincer.
13: Um novo projeto no Senado cria o crime autônomo de LGBTicídio. A proposta define o delito como homicídio motivado por discriminação relacionada à orientação sexual, à identidade ou expressão de gênero, ou às características sexuais da vítima, reais ou presumidas, e prevê pena de reclusão de 20 a 40 anos. O projeto também propõe incluir o LGBTicídio no rol de crimes hediondos e alterar o Código Penal, a Lei das Contravenções Penais e a Lei Antirracismo. O senador Paulo Paim, do PT do Rio Grande do Sul, destacou os dados da violência contra essa população no Brasil.
14: Essa escalada de violência, agressão, morte, assassinatos, representa uma violação sistemática dos direitos fundamentais. A vida tem que estar sempre em primeiro lugar. A vida, a dignidade, a liberdade, a segurança. Garantir que o Estado deve assegurar a todos. E a evidência é que não estamos diante de ocorrências isoladas.
13: Dados do 20º Anuário Brasileiro de Segurança Pública referentes a 2025 registram 3.481 ocorrências de racismo por homofobia ou transfobia, alta de 35,6% em relação ao ano anterior.
12: A Comissão de Direitos Humanos pode votar projeto que garante o acesso a tecnologias para preservar a saúde mental e intelectual da pessoa idosa. Repórter Patrícia Oliveira.
15: A proposta leva em conta o acelerado envelhecimento da população e o aumento da doença de Alzheimer e de transtornos como a depressão. Além de auxiliar a saúde mental, o projeto também prevê a capacitação no uso dessas tecnologias para a estimulação intelectual por meio de aplicativos e ferramentas digitais que exercitam funções mentais. Com a inclusão digital, os idosos vão poder ainda ampliar o acesso aos serviços de saúde por teleatendimento e monitoramento remoto, além de reduzir o isolamento social, como destacou a senadora doutora Eudócia do PSDB de Alagoas.
16: Ao estimular autonomia, participação social e aprendizado contínuo, elementos essenciais para o envelhecimento ativo e saudável.
15: De acordo com o IBGE, o Brasil tem cerca de 9.700.000 pessoas com 70 anos ou mais.
12: A Comissão de Assuntos Econômicos pode votar uma proposta que destina a renda de um concurso de loteria por ano ao Fundo Nacional para Calamidades Públicas. O texto também determina que os recursos reforcem a preparação de estados e municípios para enfrentar desastres naturais e eventos climáticos extremos. Repórter Marcela Cunha.
17: O projeto do senador Fernando Dueire, do PSD de Pernambuco, prevê que a renda líquida de um concurso anual de loterias seja destinada ao Fundo Nacional para Calamidades Públicas, Proteção e Defesa Civil, o FUNCAP. O valor corresponde ao que restar da arrecadação depois do pagamento dos prêmios, do imposto de renda sobre as premiações e dos custos de manutenção da loteria. Dueire afirma que o reforço no fundo pode ajudar estados e municípios a se prepararem para eventos extremos.
18: Os recursos permitirão que estados e municípios se preparem melhor para os desastres naturais, investindo em infraestrutura resiliente e em sistemas de alerta.
17: Na Comissão de Assuntos Econômicos, o relator, senador Hamilton Mourão, do Republicanos do Rio Grande do Sul, recomenda a aprovação do projeto com as mudanças feitas pela Comissão de Infraestrutura, entre elas, a que garante que a nova destinação não reduz os valores dos fundos que já recebem recursos dessas loterias.
12: Está na Comissão de Educação uma proposta que inclui nos projetos pedagógicos das escolas o atendimento adaptado para alunos com deficiência ou com necessidades específicas. De acordo com o texto, as escolas também deverão prever a institucionalização do atendimento educacional
19: especializado, que é o conjunto de estratégias para eliminar barreiras que dificultam a aprendizagem. O objetivo da iniciativa é permitir que o ensino seja adaptado às características e necessidades dos estudantes, favorecendo a participação e o aprendizado em igualdade de condições. A medida já recebeu aval da Comissão de Direitos Humanos, onde teve parecer favorável do senador Flávio Arnes, do PSB do Paraná. Na ocasião, o relatório foi lido pela senadora Damaris Alves, do Republicanos do Distrito Federal. Ela destacou que os projetos pedagógicos das instituições de ensino devem incluir as flexibilizações necessárias, levando em consideração as particularidades dos estudantes.
20: Que o projeto pedagógico da escola deverá contemplar a flexibilização dos currículos, das metodologias, dos recursos educativos e dos processos avaliativos diferenciados.
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19: A taxa de votos brancos, nulos e abstenções nas eleições para o Senado costuma ser significativamente maior do que na disputa pela Câmara dos Deputados. Nas eleições de 2022, por exemplo, a soma de brancos e nulos para o Senado atingiu 18,7%, quase o dobro da registrada para os deputados federais. As informações com o repórter Douglas Castilho.
24: Enquanto a Câmara é eleita pelo sistema proporcional, com muitos candidatos em disputa e números de registro parecidos, o Senado adota o sistema majoritário, com menos candidatos, números muito diferentes e, por isso, uma digitação errada pode levar ao voto nulo mais facilmente. O consultor legislativo do Senado, João Trindade, ainda chamou a atenção para outro ponto, a falta de compreensão sobre a forma específica de renovação do Senado.
25: A gente tem um problema até de educação política mesmo do cidadão. Muita gente nem entende essa alternância de que numa eleição a gente elege um senador, na eleição seguinte elege dois senadores. Tem muita gente que descobre que tem um segundo voto para o Senado lá na hora.
24: A melhor dica é levar a cola com os números dos candidatos anotados e na ordem em que aparecerão na urna. Deputado federal, deputado estadual ou distrital, senador 1, senador 2, governador e presidente.
19: Hoje, 29 de setembro, é o Dia Mundial do Coração. A data incentiva a prevenção de doenças cardiovasculares. O Senado tem projetos de lei que tentam reduzir o índice dessas doenças. A reportagem é de Márcio Maturana.
26: Uma em cada três pessoas morre de doença cardíaca. Por isso, 29 de setembro é o Dia Mundial do Coração. O Senado analisa projetos de lei que podem contribuir para diminuir essas estatísticas. Na Comissão de Assuntos Sociais, está em discussão uma proposta que cria a Política Nacional de Prevenção e Controle das Doenças Cardiovasculares, no SUS. O texto é relatado pelo senador Dr. Irã, do PP de Roraima, que defende rapidez na aprovação.
27: É do interesse da sociedade, é do interesse do povo brasileiro, principalmente o povo que utiliza o nosso Sistema Único de Saúde, que é o nosso maior patrimônio em termos de saúde no país e o maior do mundo.
26: A comissão analisa também outro projeto que busca a proteção de grupos vulneráveis, como idosos, e pode reduzir o risco de eventos cardiovasculares agudos associados a infecções.
19: Com trabalhos técnicos de Eliseu Caires, o Jornal do Senado fica por aqui. Acompanhe agora as notícias da Câmara dos Deputados. Boa noite e até amanhã.
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28: Câmara inclui abandono afetivo como regra para definir pensão alimentícia.
29: Frente da Saúde Mental lança guia para a regulamentação do ECA digital.
28: Relatório identifica R$500 bilhões em prejuízo anual com a pirataria.
0: Boa noite. Relatório apresentado na Câmara apontou o prejuízo de 500 bilhões de reais por ano com a pirataria. O texto também sugere a criação de uma agência antimáfia, como informa o repórter José Carlos Oliveira.
2: A Comissão Externa sobre Atos de Pirataria e Agenda Brasil Legal aprovou o relatório parcial do deputado Júlio Lopes, do PP do Rio de Janeiro. O texto consolida denúncias apuradas nas audiências públicas e sugere propostas legislativas de combate mais efetivo à pirataria, contrabando, descaminho, sonegação fiscal e contrafação, ou seja, imitação ou cópia não autorizada. Segundo o relator, essas práticas provocam um prejuízo anual de cerca de 500 bilhões de reais, considerando as perdas dos setores econômicos e a evasão tributária.
3: O que se consolidou no país nos últimos anos é uma economia subterrânea bilionária, altamente sofisticada, intrinsecamente articulada, com engrenagens do crime organizado transnacional, das facções armadas e das milícias territoriais.
2: O deputado identificou um processo de canibalização do mercado formal no Brasil por meio do controle territorial exercido por criminosos sobre a distribuição compulsória de botijões de gás e de serviços clandestinos de telecomunicações, a adulteração e o furto de combustíveis, o contrabando de cigarros e defensivos agrícolas, o desvio de energia elétrica, a invasão de plataformas de comércio eletrônico por produtos copiados e medicamentos falsificados. Para reverter esse quadro, Júlio Lopes defendeu transformação estrutural na capacidade de fiscalização do Estado, com investimento maciço em inteligência artificial, rastreabilidade de produtos, modernização do marco aduaneiro e urgente responsabilização dos intermediários digitais e marketplaces. O relatório é acompanhado de 3 proposições legislativas da Comissão Externa. Uma delas altera a Constituição para criar a Autoridade Nacional de Enfrentamento às Organizações Criminosas. Lopes a chamou de Agência Antimáfia.
3: Essa ação da Ação Antimáfia visa identificar exatamente aqueles que estruturam dentro do setor organizado o fornecimento e a sobrevivência de verdadeiras máfias em setores importantes como o do gás no Brasil.
2: Um projeto de lei cria o SINEOC, Sistema Nacional de Enfrentamento às Organizações Criminosas, com foco na articulação de vários órgãos públicos. O deputado garantiu que o sistema proposto não se choca com os já existentes, como o Sistema Único de Segurança Pública e a Estratégia Nacional de Combate à Corrupção e à Lavagem de Dinheiro.
3: O SINEOC não pretende substituir a mecanismos já consolidados. Seu propósito é diverso. É qualificar a articulação estratégica voltada especificamente à asfixia patrimonial, financeira e logística das organizações criminosas. A investigação de sua infiltração em mercados regulados, a cooperação internacional em caso de projeção transnacional.
2: O terceiro projeto da comissão reforça o combate à pirataria no comércio eletrônico e a pena em caso de violação de direitos de propriedade intelectual.
3: Queremos que haja imediato perdimento das mercadorias a fim de dar celeridade a esse procedimento.
2: Júlio Lopes explicou ter optado pelo relatório parcial porque outras sugestões vão depender da configuração do governo eleito em outubro. Após a aprovação do relatório, foi lançado o Movimento Brasil Legal, também com foco no combate à pirataria. A comissão ainda aprovou requerimento para futuro debate sobre os impactos da publicidade de apostas online e de jogos de azar, veiculada por plataformas de redes sociais e Big Techs. Da Rádio Câmara de Brasília, José Carlos Oliveira.
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5: Transportes.
6: Covatti Filho, do PP do Rio Grande do Sul, defende a proposta de emenda à Constituição que limita o valor do IPVA a 1% do preço de mercado do veículo. O texto também muda a base da forma de cálculo do imposto, que passa a considerar o peso de fábrica do automóvel.
0: A PEC, apoiada por Covatti Filho, ainda prevê a possibilidade de os estados concederem descontos no IPVA para veículos menos poluentes. A mudança busca tornar a cobrança mais previsível, com base nas características físicas dos automóveis, em vez de considerar apenas o valor de mercado.
6: Projetos de Guilherme Uchoa, do PSD de Pernambuco, exige que veículos oficiais da administração pública passem por regularização antes de serem leiloados. A medida estabelece a checagem obrigatória do Renavam e da base de índice nacional antes da transferência.
0: De acordo com Guilherme Uchoa, os órgãos públicos devem responder por problemas ocultos que impeçam o licenciamento pelo comprador. Para o deputado, a exigência protege o cidadão contra fraudes e impede o leilão de veículos oficiais com irregularidades graves.
5: Agricultura.
1: Luciano Amaral, do PSD de Alagoas, apoia projeto que incentiva a plantação de hortas urbanas e a compra pública de alimentos produzidos perto dos locais de consumo. Relator na Comissão de Agricultura, ele aponta que a produção pode reduzir os custos de abastecimento.
5: Luciano Amaral afirma que a medida também pode ampliar a oferta de alimentos frescos, gerando renda em regiões que ainda dependem do transporte por longas distâncias. O parecer do congressista sugere a retirada do prazo de 180 dias para a regulamentação da futura lei.
1: Ricardo Salles, do Novo de São Paulo, defende projeto que proíbe os conselhos profissionais de cobrarem anuidades de empresas cuja atividade principal não seja privativa de profissão regulamentada. Segundo o deputado, a medida beneficia agroindústrias, produtores rurais e construtoras que contratam técnicos habilitados.
5: A proposta também anula autuações, multas e processos administrativos em andamento que estejam em desacordo com as novas regras. Ricardo Salles argumenta que a cobrança atual gera custos duplicados e indevidos para o setor produtivo.
21: Educação.
1: Emanuel Pinheiro Neto, do PSD de Mato Grosso, apresentou projeto que inclui estudantes com dislexia entre os beneficiários da educação especial. A proposta altera a Lei de Diretrizes e Bases da Educação para assegurar o reconhecimento desses alunos em programas de ensino especializado.
5: Emanuel Pinheiro Neto explica que, embora a legislação já preveja acompanhamento, alunos com dislexia ainda não são reconhecidos como público da educação especial. Ele argumenta que a matéria busca corrigir essa diferença para que as escolas recebam recursos específicos.
21: Cultura.
1: Tetinha, do PL do Maranhão, é autora de projeto que reconhece o festejo de São Raimundo Nonato dos Mulundus, em Vargem Grande, como manifestação da cultura nacional. Realizada todos os anos em agosto, a celebração reúne romeiros em missas, novenas e procissões.
5: Detinha argumenta que a festa preserva tradições transmitidas entre gerações, fortalecendo a identidade cultural do Maranhão. A deputada ressalta que a celebração também movimenta o turismo religioso e o comércio local.
21: Saúde.
1: A Frente Parlamentar para a Promoção da Saúde Mental lançou um guia para a regulamentação do ECA digital. A repórter Silvia Munhato traz mais detalhes sobre a iniciativa.
7: O Instituto de Estudos para Políticas de Saúde, o IEPS, o juntou Iniciativa Brasileira de Saúde Mental de Crianças e Adolescentes e a Frente Parlamentar Mista para a Promoção da Saúde Mental lançaram o guia A Gente Usa, A Gente Decide. O guia pretende apoiar a implementação do ECA digital a partir da experiência do usuário jovem. Foram ouvidos jovens de várias regiões do país que construíram 14 recomendações para a regulamentação da lei, como explicou o presidente da Frente Parlamentar, deputado Pedro Campos, do PSB de Pernambuco.
8: Por isso, o guia A Gente Usa, A Gente Decide é fundamental para que nós possamos falar com os tomadores de decisão, com aqueles que estão escrevendo os decretos, implementando a legislação na prática e colocar a perspectiva das juventudes nesse processo. E que a gente possa sempre garantir que o espaço digital seja um espaço de garantia de saúde mental, de promoção da saúde mental dos jovens e não um espaço de adoecimento dessas populações.
7: Entre as recomendações do guia estão a segurança por idade e supervisão parental, o controle efetivo de tempo de uso, o uso de algoritmos orientados ao bem-estar e a proteção contra padrões irreais de aparência. O guia A Gente Usa, A Gente Decide pode ser encontrado na página ieps.org.br. Da Rádio Câmara de Brasília, Silvia Munhato.
5: Carlos Sampaio, do PSD de São Paulo, quer instituir o marco legal da reprodução humana assistida. O projeto regulamenta procedimentos como a fertilização in vitro e a cessão temporária do útero, fixando a idade limite de 50 anos para gestantes e proibindo a comercialização de embriões.
1: Carlos Sampaio acredita que a falta de uma legislação específica sobre a medicina reprodutiva gera insegurança jurídica e sobrecarrega os tribunais. Ele acrescenta ainda que o texto autoriza a reprodução pós-morte, mediante autorização expressa do falecido.
5: Alice Portugal, do PCdoB da Bahia, é autora de projeto que criminaliza a divulgação de notícias falsas sobre vacinas. Segundo a deputada, a medida busca combater a desinformação e proteger a população de doenças preveníveis por imunização.
9: Com tanta fake news sobre vacina, era necessário fazer um alerta à sociedade brasileira, que não vacinar pode trazer de volta males que haviam sido exterminados do Brasil. Agora, por exemplo, estamos tendo vários casos de sarampo em São Paulo. E o sarampo havia sumido do nosso mapa de infecções, das chamadas doenças tropicais. Também em poliomielite. Então, não é possível você achar que vai ter novamente uma geração de pessoas sequeladas com deficiência por conta de um vírus terrível que pode matar e que, com uma simples gota sublingual, você consegue impedir que o ser humano desenvolva deficiências físicas.
10: O texto de Alice Portugal prevê detenção de 1 mês a 1 ano e multa para quem divulgar notícias falsas sobre vacinas previstas nos programas públicos de imunização. A proposta está em análise na Comissão de Constituição e Justiça da Câmara.
21: Segurança Pública.
5: Célio Studart, do PSD do Ceará, apresentou o projeto que proíbe a publicidade e a promoção de plataformas de conteúdo sexual e de acompanhantes em locais públicos. A restrição abrange vias públicas, transporte coletivo, praças, parques e eventos culturais e esportivos.
10: A proposta também proíbe que clubes, ligas e entidades esportivas tenham contratos de patrocínio com esse tipo de site. Na avaliação do deputado, a medida protege crianças e adolescentes da exposição precoce a conteúdos adultos em ambiente público.
5: Simone Marqueto, do PP de São Paulo, apresentou o projeto que obriga emissoras de televisão a divulgar gratuitamente informações sobre pessoas desaparecidas. Pela proposta, familiares ou representantes legais poderão solicitar a veiculação, que deverá começar em até 48 horas após a entrega do boletim de ocorrência.
10: Simone Marqueto considera que a televisão pode ampliar o alcance das buscas. O projeto também prevê a divulgação da foto do local do desaparecimento e de canais oficiais para contato em horários de ampla audiência.
5: Projeto de Antônia Lúcia, do MDB do Acre, autoriza o uso de mecanismos de choque elétrico não letal em tornozeleiras eletrônicas usadas por agressores enquadrados na Lei Maria da Penha. A deputada explica que o dispositivo seria acionado caso o agressor descumprisse a medida protetiva.
10: Pela proposta, o choque seria aplicado de forma gradual, podendo chegar à incapacitação física temporária em caso de insistência. Para Antônia Lúcia, a medida reduz a vulnerabilidade da vítima e pode evitar feminicídios.
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21: Justiça.
5: A Câmara aprovou uma proposta que coloca o abandono afetivo como regra para definir pensão alimentícia. A repórter Kate Nayane tem os detalhes.
12: A Câmara dos Deputados aprovou o projeto de lei que estabelece o abandono afetivo entre os critérios para definir o valor da pensão alimentícia de filhos com até 18 anos. A proposta altera o Código Civil para definir que o valor da pensão deve considerar a sobrecarga física e mental de quem tem a guarda da criança ou adolescente, caso seja comprovado o abandono afetivo por parte do pai ou da mãe. A relatora do projeto, deputada Laura Carneiro, do PSD do Rio de Janeiro, explica os diversos danos causados pelo abandono. No adulto responsável pela guarda do menor, pode gerar sobrecarga física e mental, capaz de afetar, inclusive, a capacidade de prover as necessidades da criança ou do adolescente. Já nos filhos, o abandono afetivo pode causar problemas de autoestima, ansiedade, depressão e dificuldades para estabelecer relacionamentos saudáveis. O texto aprovado mantém os critérios já existentes entre a necessidade de quem recebe e a possibilidade de quem paga. Ou seja, tanto as necessidades do filho quanto as possibilidades financeiras do genitor que paga a pensão devem ser consideradas. A proposta que estabelece o abandono afetivo entre os critérios para definir o valor da pensão alimentícia segue para análise no Senado. Da Rádio Câmara de Brasília, Kate Nayane.
10: Lúcio Moschini, do PL de Rondônia, propõe a reunião obrigatória de processos que discutam usucapião posse ou propriedade referentes ao mesmo imóvel. A proposta determina que esses feitos sejam julgados conjuntamente, exceto para ações que já tenham sentença.
5: Lúcio Moschini frisa que a medida evita decisões judiciais conflitantes e garante segurança jurídica em disputas imobiliárias. Nos casos em que a junção não for possível por questões de competência, o texto estabelece que as ações correlatas fiquem suspensas até o julgamento da questão principal.
10: Luciano Amaral, do PSD de Alagoas, pede esclarecimentos ao Ministério da Justiça sobre interlocuções entre a empresa de investimento esportivo SME e membros do Conselho Administrativo de Defesa Econômica. Ele quer investigar se houve tentativa de reverter uma punição antitruste.
5: Luciano Amaral afirma que o presidente da empresa enviou e-mails a clubes de futebol sugerindo proximidade com o CAD. O parlamentar ressalta que a apuração é indispensável para preservar a transparência e resguardar a imagem de imparcialidade do órgão regulador.
10: Daniel Agrobon, do PSD de Goiás, é autor de projeto que permite aos cidadãos bloquear preventivamente seu CPF contra a contratação de empréstimos ou abertura de contas. A proposta garante ao consumidor o direito de ativar e desativar o bloqueio, seja por modalidade, limite de valor ou período determinado.
5: Daniel Agrobon argumenta que a medida dá mais autonomia ao cidadão para se proteger das fraudes digitais. Ele acrescenta que caso os bancos descumpram a restrição imposta pelo titular do CPF e efetuem uma operação indevida, devem devolver em dobro o valor do prejuízo causado.
21: Política.
10: Eli Borges, do Republicanos, do Tocantins, elogia a atuação da Frente Parlamentar Evangélica na Câmara. O deputado comenta que o grupo atuou em pautas relacionadas à liberdade religiosa, à educação e à defesa da família.
13: Nós retiramos em todos os momentos a doutrinação ideológica nas escolas. Nós conseguimos garantir, nos termos da lei, ampliar esta segurança para que a liberdade religiosa não fosse confrontada por alguma decisão judicial. Nós conseguimos evoluir nas questões orçamentárias do governo, que vinham com recursos, por exemplo, para uma criança mudar de sexo aos 8 anos de idade, e garantido isso pelo recurso do SUS.
5: Eli Borges cita ainda a ampliação da imunidade tributária para igrejas e a atuação da frente contra propostas relacionadas ao aborto e a mudanças nas regras sobre a autoridade dos pais na educação dos filhos. Ele acredita que essas ações fortaleceram os valores defendidos pela bancada evangélica.
10: Termina agora o jornal Câmara dos Deputados, produzido pela Rádio Câmara, com trabalhos técnicos de Wellington Teles e apresentação de Luciana Vieira e Val Monteiro. Boa noite.
5: A Voz do Brasil volta amanhã. Uma boa noite para você.

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0: Hanson and Bop. A gente vai pro intervalo comercial e já já tem mais baú.
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0: 40 e colocou a Alanis no topo das paradas. 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

0: pra você. Aquele copo térmico personalizado Mix, e quem tá levando é a Ana Maria Moreira, final do fone 1284. Parabéns, Ana! Aguarde que a equipe da Mix vai entrar em contato contigo, tá? Acabou aqui, ó.
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0: E agora tem novidade de música, e esse é lançamento. A banda U2 anunciou o lançamento de um novo disco. O álbum vai se chamar Carnaval de Luz e conta com duas parcerias. Uma faixa com a cantora Rosalía e a outra música gravada com a cantora Dolly Parton, que nos deixou recentemente. Para divulgar o novo disco, o U2 lançou um novo single. A música se chama Silêncio e tem uma pegada mais punk. Aliás, o clipe do novo som do U2 foi gravado no México. O novo disco do U2, Carnaval de Luz, chega às plataformas no dia 13 de novembro com 12 músicas. Para saber mais sobre o novo single e o disco que vem por aí, vai lá, radiomixfm.com.br.
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1: Mix 119 tá começando o Mix Acústico. 5 músicas em versões acústicas para deixar sua noite mais leve, daquele jeito que combina com o fim do dia. E para abrir a sequência de hoje, Justin Bieber, What Do You Mean?
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0: 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Mix 1127, Lady Gaga, You and I, fechando o Mix Acústico de hoje. Amanhã cedinho tem mais.
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1: Mix agora 11:30, vamos pro intervalo comercial, daqui a pouquinho a gente volta com muito mais aqui na programação da Mix. Fica na cola que a gente volta já já.
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0: faltando 2 minutos pra meia-noite, Coldplay, Feels Like I'm Falling Love, já já na volta do intervalo tem um No Break aqui na Mix.
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Mix, meia-noite em ponto, tá no ar o No Break. A partir de agora são 2 horas de música direto. Vamos começar com Red Hot Chili Peppers. 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

0: Mix, faltando 20 minutos pra uma. Mariah Carey, Touch My Body aqui no No Break. 2 horas de música direto, sem nenhum intervalo comercial. 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

0: mais uma edição aqui na Mix do No Break. 2 horas de música direto.
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0: aqui é Simone e eu quero pedir a música do Backstreet Boys, Everybody.
1: Fala galera da Mix, que é Valdir. 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
1: 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Bom dia, esse é o Mix Acústico, trazendo as versões mais suaves das músicas que você curte aqui na programação da Mix. Nada melhor do que começar o dia com um som calmo e aquela energia positiva. O dia só tá começando e nós estamos aqui pra começar ele com você. 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
2: É isso aí, o Mix Acústico vai chegando ao fim, mas essa vibe positiva, essas boas energias continuam. Isso aqui é só o começo de mais um dia. Fica com a gente. Esse foi o Mix Acústico.
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0: de setembro. Prometi pra você na semana passada que hoje nós teríamos pizza aqui na programação e teremos sim pizza pra você se deliciar, tá bom? Uma deliciosa, porque na verdade é rodízio, tá? Um rodízio de pizza, que delícia, hein? Uma cortesia da Nonas Cantina e Pizzaria e você, ouvinte da Mix, vai poder estar bem, tá? Fica aí na audiência, fica ligado, que eu te digo na hora de participar, vou te dizer qual é a senha, tudo certinho, beleza? E é coisa boa. Muito bem, daqui a pouco eu volto com o Pede no Zap e você já pode pedir agora no 11983408000 de qualquer lugar do mundo, já pode antecipar aí o seu pedido. Combinado, meu amigo e amiga? Bora!
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1: Bom dia, meus amigos do Mix FM. Tudo bem com vocês? Pois eu espero que sim. Aqui é o Vanderlei Miranda, de Governador Valadares, Minas Gerais. Eu queria que vocês tocassem pra mim Jota Quest, Tempos Modernos, música de Lulu Santos, tá bom? Muito obrigado a todos aí. Parabéns aí pelo programa aí. Tamo junto.

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1: Mix agora 8:09 e o Drake com Hotline Bling aqui no pede no zap. Você pedindo teu som, a gente atendendo os pedidos, não todos, né?
2: Bom dia, Rádio Mix. Que é a Tayla de São Paulo, Zona Leste, indo trabalhar, pegando um trânsito. Gostaria de ouvir The Fade of Ophelia, da Taylor Swift. Bom dia pra vocês.

0: dia, Rádio Mix. Aqui é o Guel de Osasco. É, gostaria de pedir aí Linkin Park. Valeu, Rádio Mix.
1: Linkin Park, que lá no nosso Instagram, arroba Mix FM Criciúma, tem dando notas. Já deu uma conferida por lá, hein, galera? Né? Ficou brava que a gente deu nota baixa para algumas músicas. Mas enfim, né, gente? Não são todos os artistas que vão levar um dezão. A gente nunca teve, nunca teve. Vai lá, arroba Mix FM Criciúma e conta pra gente se você concorda ou discorda.
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0: será de tempo bom se tiver chuva entre o final da tarde e a noite. E domingo, a princípio, tem condições favoráveis para ocorrências de chuva com trovoada pela manhã e períodos maiores de melhora à tarde.
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1: Mix agora faltando 17 pras 9. E o Artira com o Justin Bieber, I Don't Care, aqui no Pede no Zap.
2: Olá, pessoal da Mix. Aqui é o Paulo de São Carlos. Eu estou no meu carro para buscar a minha netinha, ouvindo a Mix FM. Gostaria de ouvir a música da Adele, Satisfying to the Ray. Muito linda, e ofereço a vocês todos, esse pessoal legal aí. Abraço.

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1: Mix 9 pras 9, Madonna, Deceteria, aqui no Pede no Zap, 11983408000, para essa edição, dá mais tempo, mas para a próxima, sim, pede aí, vai.
2: Fala, Rádio Mix, meu nome é Marcelo, tô falando aqui de Uberlândia, eu gostaria de pedir alguma do NX0.
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Nonas Pizzaria. Nonas Cantina e Pizzaria, que fica na Luiz Lazarim, cara, lá no Rio Maina, tá? Na Vila Floresta. Bora concorrer esse rodízio de pizza? É um rodízio de pizza, tá? Não são dois, é para uma pessoa. Aí se você vai levar alguém, né? Aí vocês racham

0: contra o TSE.
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9h22. Beer Jam Black, que pedrada no meio da sua manhã de quarta-feira, hein? Som gostoso, som bom. E ó, vou deixar o seu dia melhor ainda. Além de tocar muita música boa, vou liberar no final dessa hora uma pizza.

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0: 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Já falei, no final da hora tem resultado.
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pras 8 não, 3 pras 10. Ô, louco, bicho, presta atenção aí. Vamos lá, tá valendo pra você nessa hora. Ah, tá falando o nome da Rihanna, né? Tô com a Rihanna aqui, pronto, é isso. Com Drake, Work. Agora sim, vamos falar aqui do prêmio da hora, tá? 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E o seguinte, esse rodízio de pizza tá saindo para quem? Para o Fernando Silvestre, final do telefone 9150. Não, esse é o começo, né? Agora eu posso falar o final. Final 26, pronto, é isso.

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0: Mix Bruno Mars e Rose APT, são 11h26.
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2: Pergunta do Leandro, de São Paulo. Se você tivesse que cortar uma coisa do orçamento de um brasileiro hoje, o que, que seria?
3: Cara, é difícil falar uma coisa só, porque cada um tem uma realidade, prioridade diferente. Então eu vou dar três respostas, tá? Primeira, eu evitaria usar cartão de crédito, porque parece inofensivo, mas quando chega a fatura, que aqui no Brasil é em média R$1.500 por mês, ele pode se tornar o maior gasto dos brasileiros, né? Então foque em não parcelar as coisas. Isso é o que mais tá ajudando meus seguidores a saírem da pobreza. Segunda, eu prestaria mais atenção naqueles gastos pequenos relacionados às compras no débito automático. Sabe aquelas assinaturas, streaming, aplicativo, compra recorrente? Parece bobeira, mas se você tiver muita conta programada assim, pode engolir uma boa parte do seu salário. E a terceira resposta tem a ver com alimentação, que é um dos maiores gastos dos brasileiros, tá? Você não precisa parar de comer, mas presta atenção nisso. Será que o mercado que você vai realmente é barato? Não vale a pena comprar tudo num atacadista ou por aplicativo? Aqui em casa, eu e a minha esposa estamos economizando uns 30% desde que a gente começou a fazer compra pelo aplicativo. Então, pode ser um item importante para você prestar mais atenção. A fatura do cartão, que é o que mais lasca os brasileiros, os pequenos gastos é o que muita gente nem percebe que tá gastando, e a alimentação é uma coisa que pode dar para economizar sem abrir mão da qualidade.
4: Se você tiver alguma dúvida, manda uma mensagem pra gente no WhatsApp da Mix, 11 98340 8000, e me segue nas redes sociais, Primo Pobre no YouTube e @EduardoFieldberg no Instagram.

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2: Agora eu quero te indicar um filme clássico de ação e ficção científica de 1993 que entrou no catálogo do HBO Max chamado O Demolidor, que vai meio na contramão de produções futuristas e traz um futuro onde a humanidade finalmente chegou na tão sonhada paz, onde todo mundo se dá bem, todos são educados e o crime foi completamente erradicado. Bom, no passado, o policial Spartan, personagem do Sylvester Stallone, capturou um bandido casca-grossa chamado Simon. Mas como ele matou reféns no processo, também foi condenado e os dois foram congelados vivos como punição. Aí, anos se passaram e quando Simon consegue escapar da prisão de gelo, transforma a cidade num caos. E como a polícia não está mais acostumada com isso, eles resolvem descongelar o Spartan, o único capaz de parar o criminoso. É uma história doida, mas funciona. Esse filme é espetacular, tá? Adrenalina pura, com excelentes sequências de ação, sacadas inteligentes e muitas piadinhas curiosas sobre o passado. O filme O Demolidor está no HBO Max. Eu sou o Diego Barone, apresentador da Rádio Mix, especialista e fã de filmes e séries, e comigo você não perde tempo procurando o que assistir no streaming.
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15: Mix agora 3:03, tá no ar mais uma edição aqui do Super Mix. 40 minutos de música sem nenhum intervalo, começando agora e ó, mês novo, começa com um novo prêmio. 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
1: Mix agora 3h40, encerrando aqui o Super Mix. 40 minutos de música sem nenhum intervalo. E o prêmio do mês de outubro, você sabe qual é? 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

0: essas foram três das mais pedidas por você em 99. A qualquer momento tem mais. 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
1: Pergunta da Jaqueline de Campinas. Existe algum luxo que você acha que vale a pena manter, mesmo quando a grana tá curta?
2: Jaque, existe. Mas antes do luxo, a gente tem que definir aquilo que é prioridade, tá? A gente tem que gastar com moradia, alimentação, pagar conta de água, luz. Esses são os gastos essenciais. Aí depois deles, a gente vai ter os gastos não essenciais ou supérfluos, né? Que é tudo aquilo que a gente gosta de ter ou fazer, mas que dá pra viver sem. É muito importante a gente ter esses prazeres também, mas a gente tem que gastar aqui com sabedoria, principalmente se a gente tá numa fase onde a prioridade é sair da pobreza e mudar de vida. Por exemplo, pagar uma plataforma streaming é um negócio que vale a pena, porque é barato, vai proporcionar um momento legal com a sua família, ir no cinema uma vez por mês pode ser outro luxo, mas o ideal é escolher um cinema mais simples, num dia que o ingresso é mais barato, ir num parque, comer alguma coisinha por lá, pode sair 5 vezes mais barato do que ir numa balada. Então, você não só pode, como deve ter alguns luxos e prazeres, mas se você diz que a grana tá curta, você vai ter que adaptar esses prazeres à sua realidade até a sua vida melhorar e você poder ter mais luxos. Tudo é questão de organização, de prioridade e de entender o momento e as suas possibilidades hoje. O Sal Cerbasi tem uma frase bem legal que fala assim: vocês vão enriquecer muito mais rápido quando descobrirem o prazer das coisas que não custam nada. E já que tem muita coisa legal que é bem barata ou que não custa nada.
3: Se você tiver alguma dúvida, manda uma mensagem pra gente no WhatsApp da Mix 11 98340 8000, e me segue nas redes sociais Primo Pobre no YouTube e @EduardoFeldberg no Instagram.

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1: 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X 4:58.

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0: recordar um grande sucesso em que esse ano você ligava o rádio e só ouvia essa música aqui da Kelly Clarkson em Because of You. Ouve aí, ó.
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0: Mix agora 5h20, música número 1 dentro do Top Mix de hoje, Madonna com Dansteria.
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0: Novidade de cinema, essa é especial para você que curte o Homem-Aranha. O novo filme do herói Homem-Aranha, Um Novo Dia, deve retornar aos cinemas. É isso aí. A ideia é de que o longa volte a ser exibido nas telonas numa versão diferente, com cenas inéditas. Essas cenas novas foram cortadas da edição final do longa, mas os fãs vão ter a chance de ver agora. O mais recente filme do Aranha mostra o personagem Peter Parker precisando lidar com o fato de ter sido apagado da memória das pessoas, principalmente as pessoas que ele mais amava. Essa nova versão do filme Homem-Aranha, Um Novo Dia, não tem previsão de estreia nos cinemas do Brasil por enquanto, tá? Mas a Rádio Mix, claro, a gente aqui vai ficar de olho e qualquer novidade a gente conta pra você, com certeza vai colar, né? Homem-Aranha, Um Novo Dia, numa versão especial nos cinemas, logo logo.
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0: Sem hipocrisia, já vamos começar o programa desse jeito pra fechar o mês. Tá, é o mês de setembro, tá, Caco?
2: Fechado.
0: Quase que eu confundi. Então vamos lá. Alô, você que tá no carro. Alô, você que tá ouvindo a Mix.

0: feliz, né? Fazendo o que você faz hoje, ou nem tanto, porque poderia trabalhar com outra coisa. Você que tá agora olhando pro mar, tá na praia, tá pensando na vida, tá pensando como foi esse mês de setembro, como a vida tá. Será que a minha saúde tá boa? A física? Já fez um check-up? Tá, beleza, ótimo, cuida do coração, cuida do físico, tá praticando exercício? Ótimo. Agora vem cá, rapidão. Como é que tá a tua ansiedade? Como é que tá a tua, Caco?
1: Ah, cara, eu acho que hoje eu tô tranquilinho. Mais tranquilinho. É. Que eu tenho feito aquilo, eu já falei pra você, né, que as minhas manhãs, você lembra que eu falei de novo do milagre da manhã, aquela coisa toda?
0: Uhum.
1: De você acordar, ter um tempo pra você respirar, você quer ler um livro, você quer dar uma meditada, enfim, um tempo pra sua cabeça começar a funcionar. Isso me ajudou muito, inclusive ao longo do meu dia, enquanto eu não chego aqui no Mix Tudo, né, porque a hora que eu chego aqui eu fico adrenalizado, aí o bagulho fica louco.
0: Só que, ó,

0: saúde mental, fala da tua saúde, papapá. Mas nesse momento eu quero segurar sua mão, segurar a mão do Caco, na da IAS, de quem tá na live, e vamos ser o quê? Sinceros aqui. Começando por mim, pelo Caco, porque assim, muita gente fala, Caco, e principalmente manda nas minhas redes sociais: poxa, Giza, eu gostaria de ser sua amiga, a alegria que você tem todos os dias, isso é muito da hora, será que você é assim sempre? Gente, não sou. Vamos começar por aí. Não sou. E agora, rapidinho, antes de começar mesmo esse programa, a gente vai fazer aqui um de frente com Giza e de frente com o Caco, e vocês de frente com a gente, respondendo mentalmente sobre essas coisas, porque aí sim a gente pode começar o programa, porque eu acho que o primeiro ponto pra gente cuidar da nossa saúde mental é a gente reconhecer como a gente está. Então vamos lá, Caco, de 0 a 10, nível de ansiedade nos últimos meses.
1: Nos últimos meses? Eu acho que 6, vai.
0: Eu acho que eu tô pior.
1: Tô na média.
0: Tô pior. Tá pior. Oito.
1: O seu, 8?
0: 8. Nível.
1: Agora, eu vou jogar pra você.
0: Tá, vai.
1: De 0 a 10, quanto você tem cuidado da sua saúde mental nos últimos meses?
0: Caco.
1: Seja sincero.
0: Menos do que eu deveria. Vamos por aí, 4.
1: 4?
0: É, poderia melhorar.
1: Tá de brincadeira, Kelly.
0: Eu juro, Caco.
1: Pô, e você tá falando de fazer academia, se alimentar direito, a sua cachola. Como é que fica, meu?
0: É uma tentativa, então. É a minha cachola que tá meio perdida. Mas assim, gente, a cachola é uma coisa que às vezes ela tá bem e de repente ela não tá mais. E é aí que mora o perigo. Vamos lá, raiva.
1: Raiva?
0: É, nível de raiva que você já sentiu nos últimos dias. Tipo assim, a nível de você não conseguir nem controlar, de soltar uma herpes na boca, tipo a minha.
1: 10. 10 de 10.
0: High five. 10 de 10. Pum. Paciência.
1: Paciência.
0: Nível de paciência que você tá ultimamente.
1: Cara, eu vou falar, como eu sou. Tô no momento satanás agora, eu acho que minha paciência tá em 10. Porque se eu não tivesse com paciência agora, acho que eu tinha já.
0: Nossa, né?
1: Virado o cabeção,
0: também,
1: mano.
0: Eu também tô sem um pouco de paciência, não vou mentir. Então vou colocar aí nível de paciência da Giza, 8. Ó, gente, vocês estão me conhecendo também. Agora vocês estão entrando no meu íntimo particular que eu tô dividido com vocês. Aqui no Mix Tudo é uma alegria tremenda, de verdade. Quando a gente pisa aqui, muitas vezes eu e o Caco, a gente não tá muito bem, viu? Mas a gente se olha, a gente já começa a rir, e aí trocando ideia com vocês, rapidamente os melhores. Quer dizer o quê? Que o Mix Tudo é um bálsamo, não só pra mim, não só pro Caco, mas pra muita gente que ouve o programa, que esquece dos problemas. Problemas? Temos muito. Mas a gente precisa olhar pra cada um deles, não pra não ter mais, porque enquanto a gente tá vivo, Caco, a gente vai viver, e viver às vezes dói muito. Mas saber lidar com isso de uma maneira que fira menos, né? Pra não ferir muito a gente, nesse sentido mesmo.
1: Eu acho que a gente passa por algumas poucas e boas, na verdade várias, né? Poucas e boas, que vão ensinando a gente como ser mais resiliente, como controlar até mesmo, se entender, se conhecer e conseguir até fugir de certos gatilhos. Porque eu acho que a gente se coloca, e muitas vezes, em situações que estressa, que deixa a gente ansioso, chateados, e coisas que a gente poderia evitar. De repente com, sei lá, algumas mudanças, né? Da forma como a gente age, da forma como a gente responde a determinadas coisas. Mas eu acho que é muito com relação ao autoconhecimento, né, Kelly?
0: Não, total. E outra, hoje eu quero me reconhecer com a nossa convidada hoje, que é uma psicóloga. Eu quero que você se reconheça, porque a partir daí a gente pode melhorar muita coisa. Caco, tristeza tem sentido, às vezes? Meio borocochozinho, sabe? Você tá falando, eu tô meio triste.
1: Cara, eu acho.
0: Às vezes sem motivo.
1: Não, cara, tristeza não. Eu sinto um pouco. Agora eu tô sendo sincericaco total.
0: Sincericaco.
1: Eu sinto cansaço. E não é porque eu tenho 40 a mais, não. Você que tá ouvindo aí do outro lado já vai ter essa. Falar que tem 40 não vai ficar cansado. Não é isso. Mas cansaço porque assim, eu amo fazer muita coisa, assim. Eu tenho várias ideias, eu tenho vários projetos. Mas chega uma hora que, sabe quando você mesmo, você se desgasta, é a hora que você para pra perceber, você fala, meu Deus, sabe aquela bateria? Sabe quando você jogava Street Fighter, Mortal Kombat, tinha a barrinha de vida? A barrinha de vida?
0: Uhum.
1: Ela vai encolhendo. Aí você tem que dar aquela farmada, né? Tem que colocar o teu ki pra fora e dar aquela recarregada, senão você perde o poder. Isso acontece às vezes.
0: Ah, gente, a vida tá aí pra viver e a gente precisa desviar de muita coisa e saber lidar com todas as nossas emoções. Mas como que a gente faz pra conhecer as nossas emoções e como que a gente lida com elas? Esse é o nosso programa de hoje, né? A gente tá terminando o mês, setembro amarelo. Vamos falar sobre saúde mesmo. Porque a gente cuida do corpo. O Caco tá aqui com uma tipóia, machucou o braço. Machucou alguma parte do nosso corpo? Médico, né? E por que quando é a alma as pessoas não dão credibilidade? Muitas vezes tá triste. Ah, não, é ali que passa. Não é ali que passa. A gente precisa olhar pra isso. O programa hoje vai ser da hora. Vamos falar sobre saúde mental e queremos saber de você que tá ouvindo o programa. Manda agora no arroba Mix Tudo na Mix. A sua saúde mental vai de 0 a 10 nesse momento. E por que não está melhor. E todas as dúvidas que vocês tiverem em relação, será que eu tô bem? Será que eu não tô? Será que dá pra levar assim? Será que eu preciso de um atendimento? Eu preciso de um médico? Você pode perguntar hoje pra nossa convidada que a gente vai anunciar já já.
1: Pra nossa convidada, mas uma coisa que é muito importante, querida, a gente tava falando um pouquinho antes de entrar no ar, é que pessoas precisam de pessoas.
0: Total, conexão.
1: Totalmente, cara, a gente precisa de conexão. E muitas vezes a gente acaba desenvolvendo várias questões psicológicas porque a gente fica guardando.
0: E
1: né?
0: Guardo, baú.
1: Não tenho pra quem falar, ou tenho vergonha de falar, ou de repente não procurei um profissional pra falar. Então faz o seguinte, cara, não somos profissionais, teremos um profissional aqui já já, mas se você quer ser ouvido, quer de repente ouvir alguma coisa, alguma dica, alguma palavra de conforto.
0: É hoje.
1: Manda seu áudio pra gente no arroba Mix Tudo na Mix, manda também no arroba Giza.to, que a gente tá aqui pra pegar na sua mão, meu querido.
0: E vamos trocar ideia, porque assim, a vida é essa, cara. Não adianta falar, não, eu tô ótima, não preciso. A gente sempre precisa, porque enquanto a gente tá vivo, tá respirando, a gente precisa lidar com as nossas emoções. São muitas, inclusive, algumas que a gente não sabe nem dar nome. Então vamos trocar ideia sobre tudo isso no programa agora. Arroba Mix Tudo na Mix, manda áudio falando aí como é que tá a sua saúde mental de 0 a 10. O que que você faz, principalmente, pra dar aquela desopilada, como o Caco fala sempre no programa, sabe? Que te faça feliz de verdade. Como que você sai dessas crises, às vezes, de ansiedade? Vamos um ajudar o outro no programa hoje, que vai ser demais. E já já vai começar a Sara de Terapia. Sara de Terapia, o spoiler da nossa convidada de hoje. Então vem com a gente e cola no nosso divã. O nosso divã hoje é o youtube.com/mixtudonamix, que é o nosso canal do YouTube, que inclusive tá crescendo. Vem trocar ideia, vem resenhar com a gente, que vai ser demais esse programa hoje. Caco, hoje, de 0 a 10. Nível de saúde mental do Caco hoje?
1: Hoje?
0: Oi, fala a verdade, cara.
1: Não,
0: hoje.
1: Hoje eu acho que eu tô 9 de 10, cara. Só não tô 10 de 10 porque eu não dormi direito.
0: Ó, eu acordei 2 de 10, melhorei, fiquei 4 de 10 de saúde mental. Aí depois caiu de novo, ficou 1 de 10. Aí depois passei uma raiva, zerou. Aí depois eu melhorei, ficou mais ou menos 6 de 10. Agora no Mix Tudo, tá quase 10 de 10. Tá quase, eu tenho certeza que vai melhorar.
1: Não, não, mas você sabe o que vai fazer melhorar?
0: O quê?
1: Ah, galera, manda áudio pra gente, lógico, né?
0: Ah, manda áudio aí, tô esperando vocês, vamos resenhar. Que doido, a música de hoje é Spin Doctors.
1: Doctors?
0: Tô confusa.
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0: tudo.
1: Mixão 6:17, sonzeira, né? Essa música é demais. Alex Warren com Ordinary. E se você nunca parou pra prestar atenção na letra dessa música, é muito linda.

0: aqui, deu um show e hoje ela também vai falar com a gente sobre esse assunto. Porém, antes de mais nada, Caco, antes de soltar essa novidade, segura aí. Você está preparado?
1: Eu tô sempre preparado, querido. Quando então, é música boa, então nem se

0: Carol G com ninguém menos que...
1: Quem?
0: Bruno Mars.
1: Ô, louco.
0: Você tá pronto?
1: Meu, peraí. Ela fez música com o Bruninho?
0: Ela fez música com o Bruninho. Ele já tem o nosso CPF. Será que a Carol G também vai ganhar um CPF agora? Da Mix?
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0: achou desse som da Karol G do Bruno Mars? Fala aí, Caco, você é o cara, hein? Cheiro de sucesso?
1: Eu senti um cheiro de hit.
0: Cheirinho de
1: pesadão. Hit. Inclusive, essa aí vai tocar aqui na Mix, vai bater primeiro lugar, com certeza.
0: Sem dúvida nenhuma, mas, gente, a gente quer bater o primeiro lugar com você também. Cola com a

0: foi sensacional. Aline, Sara Aline, por isso Sara de Terapia, que é um conteúdo que você tem no YouTube. Sara, obrigada por topar o nosso convite, mais uma vez estar aqui para ajudar o nosso Brasil, né?
1: Com certeza, eu que agradeço, é uma alegria estar aqui novamente. E melhor ainda, falando sobre algo que é muito importante, que é a vida, a valorização da vida.
0: Exatamente, Caco, a Sara já deu show aqui na live, muita gente já tá trocando ideia, trazendo relatos sobre saúde emocional, saúde mental, de problemas que já passou, né, no caso, e melhor que isso, cura. Muita gente falando que já não quer mais saber de rede social, que tá procurando fazer meditação. E hoje a gente quer que os nossos ouvintes também participem da conversa depois do intervalo, né?
2: É isso, ó. Você pode mandar o seu áudio no arroba Mix, tudo na Mix. A gente tá te esperando pra pegar na sua mão e quem sabe a gente consegue dar uma luz aí. Tá com alguma dificuldade? Tá com algum aquele nozinho na cabeça?
0: É hoje.
2: Vamos bater um papo, chega.
0: Vamos
2: aí.
0: Acabar com isso hoje. Eu sei que o Mix Tudo, pra muita gente, é um momento de relaxar, de rir, de se entregar, de esquecer dos problemas. Hoje, então, mais ainda. Fica aí.

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0: melhor mix do Brasil. Tá no ar, hein, meus amores? O É da Sua Conta. Olha, gente, esse quadro é demais. Tem ajudado muita gente pro Brasil afora e todo mundo aprendendo com a Fabi. 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Quando a gente fala de saúde mental, que é o nosso assunto de hoje, cara, tá muito relacionado, tenho certeza, não só a sua vida financeira, como também o que você tá fazendo da sua vida. Vou dar um exemplo, tá? Quando eu começo a só fazer o que me pedem o tempo todo, ser só uma ferramenta dos outros, trabalhar demais, chegar em casa, só resolver, eu não aguento. Me dá muita ansiedade, me dá muita tristeza e eu falo, mano, eu preciso sair da rotina. Só que quando a gente fala de família, sair da rotina às vezes pode custar caro ou às vezes nem dá. E hoje a Fabi separou um conteúdo muito incrível pra ajudar você que tá aqui ouvindo o programa a organizar melhor tudo isso e dizer pra você que sim, é possível. A gente precisa mudar a rota muitas vezes, né, Fabi? Ótima noite, meu amor.
1: Boa noite para você, Giz, e todo mundo que tá ouvindo aqui o Mix Tudo. Pois é, quebrar a rotina é uma saída aí para ajudar na saúde mental também, junto com a família, né?
0: É.
1: Você fazer um programa diferente, você fazer um convite ou receber um convite inusitado, né? Pode devolver aquela conexão com pessoas que estão afastadas. A gente fala família, mas pode ser um amigo, pessoas queridas, né? E é uma forma também de combater o tédio, combater estresse, enfim. Seja numa família, seja com amigos, mudar a rotina é sempre muito bem-vindo para a saúde mental, né, gente?
0: Nossa, isso que você falou é muito real, Fabi. Muitas vezes eu me pego, eu tenho certeza que os nossos ouvintes também. Tipo, encontrar um amigo, sei lá, um jantar, um churrasco, ir ao shopping, fazer qualquer coisa. Fala, mano, por que eu não faço isso mais vezes? Muitas vezes é porque não cabe no orçamento, né, Fabi? Como que a gente pode resolver isso? Porque a gente sabe que, dependendo da cidade, só de você sair de casa, pelo menos R$50 aí vai embora, né?
1: É, tá muito caro mesmo, né, sair e fazer algum programa diferente. 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
0: 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Então, por isso que a gente trouxe aqui essas dicas pra você, pra restaurante, pra economizar, pra levar a família, pra viajar também. 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
0: Exatamente, obrigada, Fabi, tá vendo o Brasil? A saúde do nosso Brasil também é da nossa conta. Amanhã você volta, Fabi?
1: Com certeza, Giza, um
0: beijo
1: pra você.
0: Obrigada.
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0: pouco, não preciso disso. Não, isso aqui eu resolvo, resolve. Resolve mesmo. E aí, Sara, você tá falando aqui muito com a galera na live, né? Inclusive, agora pra valer, Sara, aqui no rádio com a gente também. Falamos aqui sobre as cobranças da vida e o quanto isso impacta na nossa vida. Só que, como que a gente fala de cobranças sem falar do mercado de trabalho? Sendo que a gente trabalha tanto, né? A gente passa mais tempo trabalhando do que com as pessoas que a gente ama. E o impacto disso na nossa vida. Você tava falando que isso vai direto, né? Com a nossa saúde mental, né?
1: Com certeza. E eu adorei o exemplo que você falou. A gente passa hoje, talvez, mais tempo, com certeza, trabalhando do que em outros ambientes que te fazem viver de uma forma mais relaxada.
0: É.
1: E aí, essa pressão no trabalho, ela, com certeza, em diversos nichos, afeta a nossa saúde emocional. Porque muitas vezes é o cansaço da grande carga de trabalho, de horário, de competição, de meta, que naturalmente vai te colocar num nível de estresse que você vai olhar e vai falar, caramba, talvez eu não esteja bem. Talvez eu não esteja conseguindo lidar porque a demanda é alta. E aí quando fala, não consegui lidar, aí a pessoa ainda vira e acha que isso é 100% pessoal. Aí vem a frustração de que eu não consigo lidar com tudo isso. Mas a gente já parou pra pensar que às vezes não é você.
0: É sobre o
1: outro, também,
0: né?
1: Sobre o todo. E o ambiente de trabalho faz a gente, né?
0: Endoidar.
1: Faz a gente acreditar que se você não consegue entregar é porque o problema e a insuficiência tá em você. E isso gera uma grande frustração e uma dificuldade de você olhar que nem sempre o problema é você. Também é o resultado dessa exaustão, que não é causada por você, não pode ser controlada também, mas que você precisa e merece de um respiro. E aí, essas são as pausas que podem nos ajudar emocionalmente, mas que é difícil, né, às vezes, de encontrar.
0: Pausas, falou tudo. Você lembra, cara, quando a gente tava conversando aqui, a gente falou assim, nossa, eu acho que o maior problema, o sinal de alerta, é quando a gente leva o trabalho pra casa, tipo, a preocupação, você deita, acabou aquela loucura no trabalho, aí você chega em casa, tá lá o jantar, tá a tua família, você fica com aquele olhar dilatado. Parece que a tua cabeça ainda ficou lá na empresa e o teu corpo só tá ali, não é, cara?
2: É o estado de alerta, né? É. Quando o nosso cortisol tá lá em cima, que é literalmente pra gente ficar naquela situação de atento o tempo todo, achando que alguma coisa vai acontecer, que você vai ter que ser reativo. E a melhor coisa que a gente pode fazer é se preparar pra não ser o tempo todo reativo, né? Ou seja, acontece alguma coisa, você vai lá e reage. Acontece outra coisa, você vai lá e reage de novo.
0: Muito difícil.
2: Você meio que adota um estado de defesa, né, Aline?
1: É, com certeza. E estado de defesa também é pra te assegurar de alguma forma. Só que tudo que é muito pode não ser saudável e pode também dificultar de você perceber que às vezes a resposta, a reação imediata pode te levar pra um lugar que você não gostaria. E talvez você se dá um pouquinho mais de tempo pra, olha, isso mexeu comigo, eu não sei como lidar. Eu preciso de um tempo pra responder.
0: É.
1: Pode te ajudar até depois desse tempo pensar, cara,
0: ufa,
1: definir os seus limites ali, né? E falar, bom, isso aqui eu sei que eu não consigo controlar, mas eu também não posso me machucar tanto.
0: Me sujeitar a certas coisas.
1: Exato,
0: né?
1: E a gente consegue ter um pouco mais de propriedade sobre as nossas reações que nos ajudam a pensar mais nesse sentir, né?
2: Sim.
1: Nesse emocional. Mas eu sei que às vezes a vida não deixa a gente pensar. Quando
0: você não dá nem tempo, cara.
2: Você
1: não
2: tem
1: dá
2: que
1: nem
2: reagir.
1: Tempo. Você tem que reagir. E emocionalmente, isso é uma questão também. Só que a gente precisa lembrar que assim como a gente define várias prioridades por aí, a nossa saúde emocional ela também é uma prioridade. E às vezes essa prioridade ela começa em você se ouvindo e aprendendo a dar um pouquinho mais de limite pras coisas. Não é fácil.
0: Não, e outra, às vezes a gente acorda 5 da manhã pro outro, mas pra gente nunca, né? Tem um áudio aqui, vamos?
2: Bora.
0: Bora, bora. Saúde mental, gente, nosso assunto de hoje. Aproveita aqui a terapeuta, a psicóloga aqui.
3: Olá, Giza. Olá, Caco.
0: Oi.
3: Olá, Sara Aline. Tudo bem, Mix Tudo? É o seguinte, eu sou Felipe Damasso e eu admiro muito a Sara desde a época do Big Brother. E eu queria muito perguntar pra ela o seguinte: quando a gente fala de saúde mental, é inevitável, né? A gente não associar com o efeito da internet hoje em dia, né? Enquanto a rede social tem uma parcela de culpa, né? Em estar todo mundo bugado. Só que eu queria colocar um foco específico em aplicativos de relacionamento, sabe? E é muito triste, né, essa busca para validação, né, que a gente que usa, né? O aplicativo de relacionamento sempre tá ali em busca, sabe? E da superficialidade, né? E aí tá tudo muito descartável, né? Tudo muito líquido. E, Sara, o quão prejudicial é, sabe? Essa busca pelo superficial nessas redes de paquera. Fez sentido? Enfim, não sei se eu fui claro. Responde aí. Beijo.
1: Adorei a mensagem, adorei o áudio. Eu acho que quando ele usou essa palavra, né, a busca pela superficialidade, talvez ela seja muito dolorosa nos encontros aí por aplicativos, porque você sabe que você, a sua existência, ela é muito mais do que algo superficial. E aí quando você

0: você vê que o outro quer algo muito raso daquilo que você quer dar, você se frustra, porque daí você fala, caramba, então eu não vou dar certo com ninguém, porque eu quero trazer um pouco mais do meu eu, mas talvez essa pessoa não esteja tão interessada. E as redes sociais e, enfim, os aplicativos de relacionamento, que tudo é muito rápido, acaba fazendo a gente colocar a nossa vida, a nossa existência, a nossa vontade numa superficialidade que vai doer. Mas a minha dica pra ele, talvez é nessa resposta, de que quando ele traz que ele quer se sentir melhor dentro disso, também parte de um ponto, que a gente aprendeu a se relacionar com o outro. Mas quando a gente também aprende a se relacionar com nós mesmos, a gente consegue entender como filtrar melhor esse outro que tá chegando e falar pra ele, olha só, talvez se você queira superficialidade, não é o que eu vou conseguir te dar, porque eu sei o que eu quero te dar. E aí você já descarta uma galera, gente, que vai te fazer sofrer.
1: Pô, mas eu tenho uma analogia boa pro que ela falou.
2: O quê?
1: Se você tá achando que você vai entrar num aplicativo de relacionamento pra dar aquele mergulho naquela piscina profunda, quentinha, se entregar, a sensação de, nossa, que gostoso. Irmão, você tá indo, na verdade, é dar um mergulho de cabeça num lava-pé.
2: A não ser que muita gente tá se conhecendo, tá com preguiça de sair também, o que eu acho muito errado, né?
0: O que mesmo, eu também entendo, né?
2: Mas porque tá difícil também mesmo.
1: Você também tá assim?
0: Eu tô caseirão.
1: Eu tô caseirão.
0: É que eu tava muito caseira, agora eu tô saindo.
1: Tá saidinha agora?
0: Agora
2: não,
0: tô saidinha.
2: Então, mas eu acho que a gente, tudo que a gente usa, quem determina o nível disso é a gente. Então, se você tá, por exemplo, eu, hoje eu sou casada, mas se eu entrasse num aplicativo de relacionamento, eu provavelmente já ia colocar maior que o meu nome os meus interesses. Não, não é verdade? Tá ali. Você tem um espaço pra você falar exatamente o que você quer. Só que o medo da rejeição, de ninguém dar match com você porque você quer essa intensidade, te faz colocar só o teu nome. E aí você vai lidar com isso onde? Num encontro, gente.

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3: Como tá a sua saúde mental? Ô, Caco, já estamos entrando em outubro. A gente já endoidou muito. Aqui, ó, janeiro, fevereiro, março, abril, maio, junho, julho, agosto, setembro. 9 meses. Como estamos?
4: Olha, vamos fazer o saldo de 3 trimestres do ano. Agora a gente tá entrando na reta final, último
3: reta
4: trimestre.
3: Final, cara.
4: Pelo menos a gente tá na primavera, né? Vai começar a dar uma esquentada, o sol vem, né? Vitamina D, traz aquela alegria, praia, verão. Mas pra chegar nesse momento bem, a gente precisa dar uma olhada pra dentro, né?
3: Com certeza. E é sobre isso o nosso programa de hoje, hein, gente? Saúde mental, com a nossa psicóloga, palestrante, apresentadora, Sara Aline. Olha, muita gente mandando perguntas na live, trocando ideia aqui, falando também, né, do seu estado. Hoje, fiquem à vontade pra entrar no youtube.com/mixturnamix. Mas, Sara, tem áudio também. Vamos ouvir a galera aqui?
5: Arroba Mix Tudo. Primeiro, que eu quero dizer que eu amo, amo o Mix Tudo. Eu amo vocês dois. Vocês dois têm uma energia super. Me deixa muito animada, eu adoro. Meu sobrenome é Ansiedade. Né? Brincadeira aí. Mas eu sou mega ansiosa. Eu sou motorista de aplicativo. Eu tô aqui agora pra dar uma espairecida. Meu marido chegou mais cedo. Falei, fica com as crianças. Porque hoje eles estavam assim... Meu Deus... Parece que eles sentem. Eles sentem, será? Porque hoje o negócio puxou, viu? Meu Deus do céu. Eles estão... Bateria 220. E aí fico assim, ó, mega ansiosa. Fico ansiosíssima com isso. Fora outras questões aí que me deixam ansiosa, né? Mas uma coisa que me faz... dar uma relaxada é cantar. Eu acho que em outra vida eu já fui cantora, porque eu amo, eu não sei cantar nada, mas é uma coisa que me dá uma alegria tão grande ouvir música e cantar as músicas que eu gosto, apesar de não saber nada, mas eu amo, é uma coisa assim que eu sinto que, ai, me dá uma coisa muito, muito boa.
3: Ela me fez pensar uma coisa, Sara, até antes de você responder. Quantas coisas a gente deixa de fazer que faz bem pra nossa alma porque não é perfeito aos olhos dos outros? Uma coisa é você trabalhar com música, outra coisa é você cantar. Outro dia eu falei isso, né, pra minha esposa. Eu falei assim, vamos dançar na sala? Ela falou, não, eu não sei dançar bem. Eu falei, a dança é algo que existe dentro da gente, ela é muito individual. Todo mundo tem uma dança dentro. E todo mundo deveria usar cada vez mais, igual ela que tá cantando. Você concorda com isso? Faz sentido?
6: Concordo muito. E eu acho que é porque a gente foi ensinado a esperar mais a validação do outro do que a nossa própria validação daquilo que a gente gosta de fazer. Né? Óbvio, como ela trouxe, eu amei que ela falou, né? Óbvio que lidar com a ansiedade é muito difícil. Primeiro que a ansiedade é um sentimento padrão, então naturalmente você vai sentir uma questão, um embrulho ali pra uma coisa que vai chegar e que vai acontecer. Só que quando ela começa a ficar num nível onde pode até se tornar patológico, algo que você não consegue controlar sozinho, você precisa, principalmente, de ajuda de um profissional. Mas também, quando a gente lembra que a ansiedade é esse sentimento que não tem muito como você não deixar com que ela venha, existem algumas formas, além da busca pro profissional, de você fazer, que é você se sentir bem e trazer um pouco de paz. E ela trouxe esse exemplo falando de que ela canta. Espero que hoje, com as crianças ali, com o maridão, como ela disse, ela use esse momento ouvindo a gente pra cantar bastante, pra conseguir sair um pouco dessa grande questão do incontrolável que às vezes a vida nos coloca.
3: Sim.
6: Que é imprevisível, que eu sei que é difícil, mas às vezes no recurso que a gente tem, que é criar alguma forma onde você se sinta bem, faça algo que te ajude a lembrar de que a vida realmente demanda muitas coisas, mas a gente não vai conseguir resolver todas elas num piscar do clique. Eu vou cantar, eu vou dançar, eu vou fazer algo que eu gosto e que eu me sinta bem, pra me ajudar a dar aquela pausa e depois da pausa te dá um pouquinho mais de força e ferramenta pra lidar com a situação, que daí sim vai ser um momento.
3: Transmutar,
6: difícil.
3: Né, Caco?
6: Transmutar.
3: Quantas vezes a gente já chegou aqui Borocochô?
6: É.
3: E o Caco, a energia dele, da IAS, do público, transmuta. E de repente eu volto pra casa e falo, nossa, ai, que bom.
4: Tem uma frase muito boa que a gente pode proclamar aqui
3: vai,
4: pra galera.
3: Caco.
4: Ó, anota aí porque ela não é eterna. Aquela frase que você sabe que é sua.
3: O quê?
4: Respira.
3: Ah, eu copiei.
4: Você
3: não
4: copiou.
3: Pira. É de alguém.
4: É de alguém.
3: Quem
4: mas,
3: será, hein?
4: Ah, você assinou,
3: respira,
4: cara.
3: Respira,
4: você fez a sua.
3: E não pira.
4: É, porque.
3: Respira.
4: Parece...
3: É um meme?
6: É.
3: Então pronto, é do Brasil.
4: Então, mas
3: é do Brasil.
4: Parece besteira, mas não é, cara. Porque quando a gente age por impulso, eu sou ariano com ascendente em Áries, irmão. Eu sou o impulso em pessoa. E eu vou falar, cara, é difícil me controlar muitas vezes, eu erro a mão. Erro a mão mesmo. Inclusive, outro dia errei a mão com um irmãozão meu, que ele me falou uma parada que eu não gostei, deu uma resposta atravessada. Ele falou, porra, irmão, eu falei, caraca.
3: Tá latindo, cara.
4: Eu falei, mano, me desculpa, tô errado. Já bateu aquele remorso na hora, né? E esse negócio de você respira, não pira. Cara, vê alguma coisa que você não gostou naquele momento, que te fez mal, te criou um sentimento ruim. Às vezes a melhor coisa que você tem que fazer é não reagir de primeira. É aquela coisa do estoicismo, sacou? Que a gente não controla o que acontece com a gente controla como é que a gente vai reagir a determinadas situações.
3: É aí que tá.
4: Essa é a parada. Inclusive, foi até uma dica
3: do
4: Reis aqui de falar do Sêneca, que é um baita do estoico, que a gente tem que se conformar com isso. Você controla o que vai acontecer com você?
3: Não.
4: O que alguma pessoa vai fazer contra
3: não.
4: você? Não. O que você controla? Como você vai reagir? Como que você vai trabalhar dentro de você isso? É difícil falar, não sou nenhum alecrim dourado também, porque eu vou falar real. Eu sinto raiva, mano. Eu fico emputecido de verdade.
3: Já tá ficando diferente.
4: É, mano, já tá ficando vermelho aqui. Só de lembrar, já tô babando aqui.
3: A sobrancelha já tá franzida.
4: Não, já calmei, querido.
3: Respira. Respira e não pira. Ó, e sabe uma coisa que eu já fiz uma análise uma vez, Sara? Né? Eu gosto muito de pensar, sabe? De refletir sobre a vida. Tudo que eu imaginei que fosse acontecer, tanto pro bem e pro mal, vou fazer 39 anos, tudo, absolutamente tudo, nunca aconteceu.
6: Tudo que você imaginou,
3: o pior e o melhor. Tudo que a gente imagina, você já parou pra pensar nisso? Não acontece? Nunca do jeito que a gente fica pirando, imaginando, sonhando ou desejando. Nunca é. Ou seja, isso que você tá pensando agora, que tá aflito, que ai meu Deus, ó céu, ó vida, não vai acontecer, tá?
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1: Pixel 158, Ashley Simpson, e hoje a gente tá falando sobre saúde mental, mas como o programa ele é muito curto e pra fechar setembro a gente precisa de quê? Informação e de autoconhecimento pra gente ir atrás de fato dessa saúde mental e emocional, porque é algo que a gente não vê. Algumas perguntas eu fiquei curiosa assim pra saber, mas como a gente não tem tempo, vou fazer aquele bate-pronto aí, o Caco tiver curiosidade, ele fala, também fala, dá, Sara, vamos nesses últimos minutos?
2: Ai, meu Deus,
1: vamos. Vamos. A primeira coisa é, o que é depressão?
2: Depressão, né, na verdade, quando a gente fala de um transtorno depressivo, a gente tá falando de uma patologia, a gente tá falando de uma questão emocional e psíquica que podem ter diversas reações. Mas de uma forma comum, que no senso comum, como a gente fala, principalmente, e como é um bate-pronto, eu não sei fazer bate-pronto, gente, é muito rápido. A gente precisa estar atentos aos sintomas que principalmente são num estado onde você não consegue fazer reações naturais, aquilo que é importante para você se cuidar sozinho, ou então desesperançoso com qualquer expectativa de funcionalidade. Então é um transtorno psíquico que precisa de uma atenção e de um diagnóstico, não é porque talvez você esteja um pouquinho mais triste ou respondendo algumas situações da vida de uma forma diferente do que você já teve, que de fato você tem depressão. Você precisa que um profissional avalie o seu caso, te diagnóstico, mas estar atento ao seu comportamento para entender que talvez você não esteja conseguindo reagir sozinho em coisas comuns e naturais do dia a dia é importante para você saber lidar.
1: Estou triste sem motivo aparente, devo procurar um profissional?
2: Deve procurar um profissional estando triste com motivos aparentes e sem motivos aparentes. Se a tristeza é um sentimento onde você não está conseguindo mais se desvincular dela ou não está sabendo lidar.
1: Sinais na rotina que você... Vai o Caco primeiro.
3: Vai lá.
1: Sinais na rotina que eu devo me preocupar, que eu já não tô muito bem.
2: A qualidade do seu sono, a qualidade de como você reage às demandas naturais da vida, a maneira como você se sente estando sozinho ou estando com muitas pessoas. Qualquer incômodo que você olhe e fala, talvez eu precise dialogar isso com alguém, até para que eu mesmo chegue numa uma conclusão só, é um sintoma e um sinal para você ficar atento. Ou outros também, que é pessoas ao seu redor falando, você tá legal, amiga? Não sei, tô se sentindo um pouco afastada, tá tudo bem? Porque às vezes as pessoas ao nosso redor conseguem identificar mais os nossos comportamentos do que nós mesmos quando a gente tá vivendo a dor e a angústia. Então também estar atento a quem te ama de fato te dando um aviso pode ser um sinal pra você procurar alguém pra te ajudar.
4: É isso, mudança de humor repentina pode ser depressão?
2: Pode ser muitas coisas. Mudança de humor, não posso cravar como o único sintoma de um estado depressivo. Mas alteração de humor pode ser sim um sinal de depressão.
1: Terapia funciona para todo mundo ou existem outros meios também, principalmente financeiros, né? Porque às vezes a pessoa não tem dinheiro.
2: A terapia em si, ou no significado da palavra, que é o ato de cuidado, é tudo aquilo que te instiga a melhorar e cuidar de si. Mas a psicoterapia clínica, que é o que a gente fala do profissional da saúde emocional, ele é para todas as pessoas, mas você pode entender que talvez na sua vida, em algum estado, você vai precisar que esse profissional te fale ou não, que você precisa estar ali ou não. Mas ela é, sim, para todas as pessoas.
1: E claro, gente, nem para todo mundo dá, às vezes, por conta da parte financeira.
2: Eu acho que a gente tem que lembrar que saúde emocional também é uma questão de saúde pública, e que, de fato, eu gostaria muito de fazer psicoterapia, mas eu hoje não tenho dinheiro, e a gente precisa desmistificar um pouco de cuidado emocional hoje é um luxo. Ele é por conta da inabilidade de acesso, mas só que é uma questão onde você pode sim recorrer a outros meios, até gratuitos hoje, para você cuidar da sua saúde emocional.
1: Foi bom falar disso, agora vem uma pergunta polêmica. Fazer terapia com IA.
2: Ai, gente.
1: Só pra gente fechar.
2: Só pra fechar, eu já falaria pra você, não faça isso, né? A tecnologia hoje, a tecnologia artificial, a IA hoje, ela tem um recurso muito bom pra gente se atualizar sobre a vida, só que ela não tem aquilo que a gente tem em metodologia clínica, em estudo, que é a mente humana, a humanização e principalmente a maneira de gerir conflitos como eles precisam ser geridos quando a gente fala de saúde emocional. Às vezes a inteligência artificial, ela vai te dar uma resposta pronta que vai te olhar, você vai ler e vai falar, pô, isso me tranquilizou. Só que no momento em que você estiver passando por uma questão psíquica que você precisa de um profissional te atendendo, a IA não tem como te trazer a resposta necessária, aquilo que você precisa. Às vezes a gente lê o que a gente quer e que ela às vezes traz pra te tranquilizar, mas o que você precisa pra cuidar, isso não tem nem como acontecer a partir da inteligência artificial.
1: É muito perigoso, porque a gente precisa de uma coisa muito importante pra gente evoluir, principalmente pra gente entender o que a gente tá sentindo, que é uma coisa que a IA não tem e que nem nós temos muitas vezes, que um profissional tem. Senso crítico. É isso. Obrigada, viu? Olha, gente, foi um programa demais. Eu queria fazer mais perguntas. O Caco também tá aqui me olhando, mas só. Você volta, né, Sara? Pra mais uma Sara de terapia? Você promete
2: com
1: voltar?
2: Com certeza, estarei aqui.
1: Então tá bom, galera. Sigam a Sara também nas redes sociais, né? Até pra fazer consulta, pra perguntar, não é, Caco?
4: É isso. Como é que faz pra te seguir, Sara?
2: Gente, Sara Lili em todas as redes sociais você consegue me encontrar. Sara de terapia também, se você gosta de assistir, ouvir um podcast. Lá a gente fala sobre todos os assuntos e sobre a vida.
1: Ai, ai, vamos embora fazer alguma coisa por nós mesmos? É isso aí, dá like na live aí no YouTube. O programa tá salvo aí também no YouTube. É só entrar no youtube.com/mixtudamix. E é isso, gente. Setembro Amarelo é o mês da conscientização, ele acaba hoje, mas a conscientização é todo dia e a gente precisa cuidar da gente, né, Caco? Inclusive, Caco também treina, o Caco cuida da cabeça, eu também cuido da minha cabeça, a gente tenta, a gente enlouquece, mas a gente tá tentando e você também tem que tentar. Vamos com a gente aqui no Mix Tudo, que se a gente melhorar um pouquinho cada dia, tá bom, né, Caco?
4: Sabe como é que a gente melhora um pouquinho?
1: Como?
4: A cada dia?
1: Ah.
4: Ficando aqui com a gente, porque daqui a pouco você sabe o que vai rolar, querido?
1: Pede no Zap, sabe uma coisa que ajuda muito?
4: O quê?
1: Música.
4: Ah, com certeza.
1: Ah, música ela ajuda.
4: E como
1: bastante.
4: É que faz?
1: Pede música pro Raiz, tá? No nosso WhatsApp, no 11 983 408 mil. Amanhã a gente tá de volta às 18 horas pela Rede Mix de Rádio. Vamos fazer uma foto no arroba Mix Tudo na Mix. Marca a Sara, segue ela lá e segue o Caco também nas redes sociais.
4: Arroba Caco Grangino no TikTok e no Instagram pra te seguir, Keri.
1: Giza.1. Até amanhã, meus amores. Fica bem. 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

0: me ajuda a fazer a programação? Deixa eu te falar, é algo sério, pega a visão. Das 8 às 9 da noite, todos os sons que a gente curte aqui na Mix são os que chegam com o pedido do nosso zap. E nessa mensagem de voz, eu quero saber o teu nome, de onde você tá ouvindo a Mix e esse som bacana, você quer ouvir pra gente tocar? 11 98340 8000. Esse é o zap da Mix. 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

0: o áudio, hein? Diz pra mim de onde você tá ouvindo, amigos, o teu nome e se sou bacana pra gente rolar na noite de quarta. Facinho demais. Só boas notícias. 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Bruno Pereira, o final do seu celular é o 3083, certo, Bruno? Então, fica esperto aí. A nossa promoção vai entrar em contato contigo, Mix News. Ó, novidade, lançamento, música. Deixa eu te falar, acaba de chegar nas plataformas o novo álbum do Nickelback. Esse é o 11º disco da banda e se chama Everything Under the Sun. Tem 12 sons. Lembrando que esse novo álbum do Nickelback chega às plataformas 4 anos depois, desde o último trabalho. Quer saber mais detalhes, né? Você gosta do Nickelback, sempre pede aí, no pede no zap, vai no nosso site, radiomixfm.com.br.
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0: ouvindo a Mix está ouvindo errado. E aí, gente, boa, tudo certo? Faz bonito no 11 9 8340 8000. Uma mensagem de voz. Assim, ó, por exemplo.
1: Boa noite, Mix.
0: Boa.
1: Aqui é Naldo Mota, de Santarém, no Pará. Motorista de aplicativo. Oh. Toca uma pra mim. Pet Shop Boys.

0: tá com o celular na mão, ouvindo a Mix, melhor coisa nessa hora. Fala aí, mande uma mensagem de voz pedindo o teu som no 11 983 408 mil. A gente também quer saber de onde você tá ouvindo a Mix, então fala de onde, né, nesse Brasilzão, você ouve o melhor mix do Brasil. Faça como o Jonatas Andrade, ele tá em Itu. O Antônio, atleta, é o nome dele, Antônio, atleta, de João Pessoa na Paraíba, tá com a gente também. Você que tá ouvindo agora, no carro, em casa, indo pra facu também, obrigado. O Matheus e o Márcio moram em Uberlândia.
1: Galera da Mix, boa noite.
0: Boa.
1: É Benaldo, Marcel, toca pra nós aí, mano, da Shakira.
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0: gente também, na hora que mandar sua mensagem de voz, abraço, alguém fazendo aniversário, oferece uma música. 11 9 8 3 4 0 8 1000.
1: Fala, Mix. Aqui é o Leandro, motorista de aplicativo aqui. Opa. Em Uberlândia, Minas Gerais. Toca o Raimundos aí pra nós, complicado e perfeitinho.
0: Agora.
1: Né? Fases. Boa noite, tamo junto, é nóis.
0: Tamo junto e a todos os motoristas e as motoristas. E são demais, nunca nos abandonam, né? 5 estrelas. Vamos.
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1: Mix, são 8h26.
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1: Agora você que faz o show, manda teu áudio pra cá, aproveita, é de graça. 11 98340 8000. Quero saber o teu nome. Não esquece de falar também de onde você tá ouvindo a Mix nesse Brasil grande de meu Deus e o som que você quer ouvir.
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0: do Brasil.
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0: Seu momento de brilhar, manda uma mensagem de voz pro 11 98340 8000. Faz assim, ó.
2: Boa noite, Mix.
0: Boa.
2: Meu nome é Natália. Tô
0: Oi.
2: Aqui em Porto Alegre, uhum. Rio Grande do Sul. Queria pedir pra eu tocar a música Far Away do Nickelback.
0: Boa.
2: Meu marido tá longe de mim hoje, deu uma saudade.
0: Oh.
2: Queria dedicar essa música pra ele.
0: Agora.
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0: Brada, manda pra nós aí o Rapa, Reza Vela. Valeu, Rádio Mix, a melhor rádio do Brasil.
1: Boa, na rodagem, obrigado pela carona.
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0: de voz pro nosso zap, pedindo aquela música que você adora, pra gente tocar. É facinho demais. 11 983 408 mil. Agora é você brilhar.
1: Gostaria de pedir a música Gangster Paradise do Cúlio. Aqui quem fala é Reinaldo Marquete de São Carlos.
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0: pela Alexa.
1: Está no ar a Voz do Brasil. As notícias do governo federal que movimentaram o país no dia de hoje.
2: Olá, boa noite.
3: Boa noite para você que nos acompanha em todo o país.
2: Quarta-feira, 30 de setembro de 2026.
3: Vamos aos destaques do dia.
2: Centro Nacional de Proteção à Criança e ao Adolescente vai centralizar notificações de crimes na internet.
3: Plataformas deverão comunicar situações de risco iminente ou em andamento em até 12 horas. Graziela Mendonça.
4: Portaria também autoriza a criação de uma força integrada para combater o crime organizado no ambiente cibernético.
2: Mudanças nas receitas médicas controladas.
3: Uma nova regra da Anvisa autoriza os médicos a emitirem as receitas de forma totalmente digital.
2: A partir de hoje, as vigilâncias sanitárias locais passam a usar um sistema único integrado em todo o Brasil. Cleide Lopes.
5: O novo sistema foi criado para centralizar a gestão na prescrição de medicamentos sujeito a controle especial.
3: Está chegando o Dia das Crianças.
2: E você já sabe o que vai dar de presente?
3: Na hora de escolher um brinquedo, fique de olho nas dicas do Inmetro para garantir diversão com segurança. Pablo Mundim.
6: Do Inmetro, orienta os pais a verificarem a presença do selo de identificação da conformidade antes da compra.
2: Hoje, na apresentação da Voz do Brasil, Luciano Seixas e Mariana Jung.
3: E acompanha a gente ao vivo. 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
2: A Justiça Federal determinou medidas para a proteção de crianças e adolescentes na plataforma Discord.
3: O pedido foi feito em ação da Advocacia Geral da União, acatada pelo Judiciário.
2: A ferramenta de comunicação terá que adequar o monitoramento da plataforma, verificação de idade e de controle parental, entre outras medidas.
7: Na ação que foi acatada pela Justiça Federal, a Advocacia Geral da União sustenta que a plataforma Discord apresenta falhas nos mecanismos de verificação de idade e de proteção aos usuários contra riscos graves, como os que culminaram na morte de uma adolescente de 13 anos em julho deste ano. A ferramenta de mensagens instantâneas e comunicação deverá cumprir agora uma série de determinações judiciais, entre elas, adotar medidas para impedir a recriação de servidores, canais e comunidades removidos e o retorno de usuários banidos ou suspensos. O Procurador Nacional de Defesa e Democracia da Advocacia Geral da União, Rafael Ramos, ressaltou que as medidas estabelecidas pela Justiça estão previstas na legislação brasileira, com destaque para o Estatuto da Criança e do Adolescente Digital.
8: Esse quadro ele já vinha se agravando e o que acontece? O Brasil hoje ele tem uma legislação específica, né, para proteção de crianças e adolescentes no ambiente digital, chamado ECA Digital. Então nós, essa foi a grande base, digamos, da nossa ação, foi exigir que fossem cumpridas determinações que já constam em lei, mas que infelizmente não estavam sendo observadas especificamente nessa plataforma.
7: De acordo com a decisão judicial, as contas de crianças e adolescentes até 16 anos devem estar vinculadas às contas de seus responsáveis legais. A plataforma Discord também deverá adotar medidas de proteção e ferramentas de supervisão parental, incluindo o controle das interações. A decisão ainda determina que o Discord crie protocolo para situações de extorsão sexual envolvendo crianças ou adolescentes. Rafael Ramos, da Advocacia Geral da União, explicou que essas plataformas já têm ferramentas para coibir esses tipos de crimes.
8: Há mecanismos, há formas de detecção, seja por vídeos, seja por ícones, seja por textos, seja por chamados metadados, né, correlações de comportamento de determinados usuários conversando com outros, os chamados sinais, né, esses marcadores, as empresas têm condição de fazer esse acompanhamento e é uma avaliação de risco, né?
7: O Discord também deve comprovar a capacidade de operar em língua portuguesa para segurança, moderação e recebimento de denúncias no Brasil. Caso não cumpra a determinação judicial, a plataforma ficará sujeita a multa diária de R$100 mil. Reportagem Luana Karen.
3: O Google removeu do YouTube 46 canais e 11 vídeos criados por meio de inteligência artificial com falsos métodos.